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1: É o Conexão Sertaneja no ar, gente. Só as melhores pra você curtir aqui no nosso Conexão. Não saia daí, que daqui a pouco tem muito mais pra você.
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O ministro Dias Toffoli, do Tribunal Superior Eleitoral, suspendeu a campanha de Renan Santos, candidato à presidência pelo partido Missão. A decisão ocorreu após a identificação de 16 perfis digitais, que, segundo o TSE, não foram informados no registro da candidatura no prazo correto. Para o ministro, a falta de transparência poderia permitir o uso irregular de algoritmos de recomendação e gerar vantagem indevida na disputa eleitoral. Com a decisão, a campanha fica proibida de usar os perfis não declarados, deve suspender as contas apontadas e não pode receber novos recursos do fundo eleitoral, nem utilizar valores já repassados. Renan também está impedido, por enquanto, de participar de debates em rádio, televisão, podcasts e outros meios. A campanha tem 24 horas para explicar a situação ao TSE. O descumprimento pode gerar multa de R$50 mil e a falta de resposta poderá levar até ao indeferimento do registro da chapa, impedindo Renan de disputar a presidência.

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0: 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Tenha metas de curto, médio e longo prazo. Invista em capacitação. Aprenda a trabalhar em equipe. Potencialize seus pontos fortes. Tenha sempre autoconfiança. Seja sempre pontual em todos os seus compromissos. Dê o seu melhor na sua rotina de trabalho. 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Cuide da sua imagem pessoal. Seja sempre um inovador em sua área. 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
3: Pentacampeão do mundo com a seleção, ídolo do Palmeiras, o ex-goleiro Marcos prestou solidariedade ao menino que foi hostilizado pela torcida do Corinthians após ganhar uma camisa de Neymar na Neoquímica Arena no domingo. Marcos fez uma publicação no Instagram exibindo uma camisa do Corinthians, maior rival do Palmeiras, e disse guardá-la com carinho. Abre aspas, pro corintianinho que ganhou a camisa do Ney ontem, relaxa, fiote. Tio Marcão, mesmo palmeirense, tem um monte de camisa das feras de outros clubes que guarda com o maior carinho. É nóis, escreveu ele. Marcos defendeu somente o Palmeiras em toda a sua carreira, olha só, hein? Ao todo foram 20 temporadas com 533 jogos com a camisa alviverde. Na publicação, o ex-atleta recebeu muitas mensagens de apoio de seguidores, inclusive de outros times, né, que repudiaram a atitude dos torcedores corintianos. Todas as torcidas te amam, observou um seguidor. Sou tricolor e acho você sensacional. Esporte não é violência, opinou outro fã. Você é diferenciado, elogiou um terceiro perfil. Tá certo, né? Poxa vida, foi sacanagem, né? O que a torcida lá do Corinthians fez, né? Contra ali, hostilizando, né? A criança ali que ganhou a camisa do Neymar, né, gente? É um absurdo. Eu sou Kleber Salles e volto já já com o nosso Radar Esportivo daqui a pouquinho na próxima edição, hein?
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6: Já voltei eu mesmo, ó, seu amigão Jorginho Amaral, né? Que gostoso, viu, estar aqui com você novamente. Muito obrigado de verdade pela sua companhia, pela sua audiência, onde quer que você esteja. Um grande abraço, tá? Tem muito mais sucesso, muito mais música pra você aqui no Conexão Sertaneja.
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1: Vem se conectar comigo, é o Conexão Sertaneja no ar. Não saia daí que é sempre rápido, já já tem muito mais sucesso.
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4: E o Caio Jorge do Cruzeiro está liberado para decisão contra o Atlético Mineiro pelas quartas de final da Copa do Brasil. O atacante foi julgado pelo STJD por uma cama de gato em Juan Trejold no jogo de ida e recebeu inicialmente um jogo de suspensão convertido em advertência. A decisão revoltou o Atlético, cujo advogado chegou a classificar o lance como tentativa de homicídio. Com isso, Caio Jorge poderá atuar normalmente no clássico. Cruzeiro e Atlético também foram multados em R$8.000 cada pelo atraso no reinício da partida. Eu sou Kleber Salles e esse foi o nosso Radar Esportivo, que volta amanhã no seu rádio. Grande abraço para você e até lá, hein?
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O mercado financeiro segue movimentado nesta terça-feira, com novas oscilações no câmbio. Dólar e euro começaram o dia no vermelho. E agora vamos conferir como estão as principais cotações. O dólar comercial registra queda de 0,25% e está cotado a R$ 5,18. A moeda americana apresenta uma leve desvalorização, mantendo o mercado atento aos próximos movimentos ao longo do dia. Já o euro também opera em baixa, com recuo de 0,09% e cotação de R$ 6,02. Uma queda discreta, mas suficiente para manter a moeda europeia no campo negativo nesta terça-feira. Por enquanto, o cenário mostra dólar e euro em queda, em um mercado que pode mudar de direção a qualquer momento. Afinal, no câmbio, uma pequena oscilação hoje pode representar uma diferença importante na hora de fechar um negócio. Essas foram as principais informações do mercado financeiro nesta terça-feira. Continue acompanhando as cotações, fique atento às oportunidades, faça bons negócios e até o próximo Boletim Econômico.

O secretário do Exército dos Estados Unidos, Dan Driscoll, apresentou sua renúncia ao presidente Donald Trump. Segundo três fontes ouvidas, a saída ocorreu em meio a tensões com o secretário de Defesa, Pete Hegseth, que já vinham sendo registradas desde que Hegseth assumiu o comando do Pentágono em janeiro de 2025. Apesar dos atritos, a Casa Branca elogiou o trabalho de Driscoll e afirmou que ele foi importante para avançar a agenda de Trump no Departamento do Exército, incluindo ações voltadas à prontidão e à capacidade militar. A saída acontece em um período de mudanças e disputas dentro da estrutura de defesa dos Estados Unidos, aumentando a atenção sobre a relação entre os principais responsáveis pelas Forças Armadas e o governo Trump.

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2: É, e por aqui a música não para, turminha, a gente segue. É o Conexão Sertaneja no ar, tem mais.
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1: Daqui a pouquinho voltem com muito mais aqui no Conexão Sertaneja. Não saia daí, é rapidinho, turma.
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6: Olá, tudo bem? Chegando para você o nosso Esporte Agora desta terça com a minha apresentação, locutora Patrícia. E o Vasco voltou a alegrar sua torcida em São Januário e venceu bem o Cruzeiro por 3-1 pela 25ª.

0: quinta rodada do Campeonato Brasileiro. Tchê no primeiro tempo e Lucas Freitas e David, na etapa complementar, anotaram para o Cruz Maltino, que reencontrou as vitórias na Série A após 8 jogos sem vencer. O último triunfo havia sido em 10 de maio contra o Atlético Paranaense. Felipe Moraes descontou para os mineiros.
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O Tribunal Superior Eleitoral determinou que o Instagram forneça dados cadastrais do perfil de Hugo Júnior, apontado como novo presidente da Escola de Samba Acadêmicos de Niterói. A decisão da ministra Estela Aranha atende parcialmente a um pedido do partido Missão, que move uma ação contra o presidente Lula e a agremiação por suposta propaganda eleitoral antecipada durante o desfile de carnaval deste ano. O partido busca localizar um representante da escola para que ela seja formalmente citada no processo. A Meta, dona do Instagram, deverá entregar ao TSE as informações cadastradas na conta de Hugo Júnior, incluindo eventuais dados de transações financeiras que possam ajudar na localização do responsável. O material será mantido em sigilo. A ação questiona o enredo apresentado pela escola, chamado Do Alto do Mulungu Surge a Esperança. Lula, o operário do Brasil. Após receber os dados, a ministra avaliará se será possível localizar e notificar oficialmente a Acadêmicos de Niterói para que o processo tenha continuidade.

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3: Já voltei no nosso Conexão com muito mais músicas pra você. Bora de Conexão Sertaneja.
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O Ministério de Portos e Aeroportos assinou a Política Nacional Setorial de Biometria, que abre caminho para ampliar o uso de reconhecimento facial nos aeroportos brasileiros. A tecnologia poderá ser utilizada em diferentes etapas da viagem, desde o acesso à área de embarque até a entrada na aeronave. A medida deverá ser implementada pela ANAC e busca aumentar a segurança e a eficiência dos terminais. A identificação dos passageiros deverá utilizar uma base de dados do SERPRO, autorizada pela Senatran. Atualmente, o reconhecimento facial está em fase de testes em aeroportos como Viracopos e Galeão, e Guarulhos também avalia iniciar um projeto piloto. A ANAC ainda terá que regulamentar a política e definir se o uso da biometria será obrigatório ou apenas recomendado. A iniciativa também prevê biometria para controle de acesso em portos e no transporte hidroviário.

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2: Já voltando por aqui, Conexão Sertaneja. E com muito mais moda, muito mais alegria, aqui na sua rádio preferida, solta o som.
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0: palmas, meu amigo Gustavo Lima.
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1: Vem se conectar comigo ao Conexão Sertaneja no ar. Não saia daí que é sempre rápido, já já tem muito mais sucesso.
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0: O mercado financeiro segue movimentado nesta terça-feira, com novas oscilações no câmbio. Dólar e euro começaram o dia no vermelho. E agora vamos conferir como estão as principais cotações. O dólar comercial registra queda de 0,25% e está cotado a R$ 5,18. A moeda americana apresenta uma leve desvalorização, mantendo o mercado atento aos próximos movimentos ao longo do dia. Já o euro também opera em baixa, com recuo de 0,09% e cotação de R$ 6,02. Uma queda discreta, mas suficiente para manter a moeda europeia no campo negativo nesta terça-feira. Por enquanto, o cenário mostra dólar e euro em queda, em um mercado que pode mudar de direção a qualquer momento. Afinal, no câmbio, uma pequena oscilação hoje pode representar uma diferença importante na hora de fechar um negócio. Essas foram as principais informações do mercado financeiro nesta terça-feira. Continue acompanhando as cotações, fique atento às oportunidades, faça bons negócios e até o próximo Boletim Econômico.
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2: E o São Paulo fez as pazes com a vitória no Campeonato Brasileiro e respirou contra o rebaixamento ao ganhar do Red Bull Bragantino por 2-0 no Morumbis pela 25ª rodada. Com os gols de Luciano e Gustavo Santana, o tricolor encerrou um jejum de 4 meses sem vitória no Brasileirão. Neste período, foram 4 empates e 6 derrotas. A vitória fez o São Paulo subir para o 11º lugar com 30 pontos, ficando a 5 do Red Bull Bragantino, que estacionou na 8ª colocação e perdeu a chance de encontrar no G5 do Brasileirão.
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4: O craque argentino Lionel Messi anunciou nesta segunda-feira que se aposentou da seleção argentina de futebol. Segundo Messi em suas redes sociais, foi uma decisão que doeu e dói na alma, mas entendo que é o momento. Já não tenho mais para dar e, além disso, vem grandes jogadores atrás que merecem estar na seleção argentina. Segundo amigos, Messi ficou extremamente desiludido após a derrota para a Espanha na final da Copa.
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6: Olá, é hora de ficar muito bem informado. O Info News está no ar. Muito prazer, eu sou o Silva Júnior. Hoje é terça-feira, 1º de setembro de 2026. E essa é a notícia de agora. A onda de pedidos de recuperação judicial e extrajudicial disparou no Brasil, atingindo gigantes como Casas Bahia, Habib's, Marabras, Braskem. Dados de consultoria como a RGF apontam que a solicitação ou as solicitações, né, já que são várias empresas que estão nesse momento, saltaram 66% nos últimos 3 anos, somando mais de 6 mil casos só no segundo trimestre deste ano. O varejo brasileiro lidera a lista dos setores mais afetados, seguido pela indústria e pelo agronegócio. Segundo especialistas ouvidos pela BBC News Brasil, essa crise cooperativa é impulsionada por 3 fatores centrais. O primeiro é a taxa básica de juros, mantida em 14% ao ano e que encarece o crédito e sufoca o consumidor. Segundo motivo, envolve erros de gestão e também o corte excessivo de cargos gerenciais, que acabou concentrando decisões estratégicas no topo da hierarquia. Por fim, a mudança no mercado de trabalho e o endividamento das famílias, que atinge 39% da população do Brasil, e reduzem assim drasticamente o consumo. O Ministério da Fazenda nega uma crise generalizada, mas consultores alertam que a busca por expansão sem caixa, somada ao custo financeiro elevado, deve manter as reestruturações em alta até o fim do ano. Daqui a pouco eu volto com a segunda edição do Dia do Info News. Fique ligado.
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10: Já voltando, eu mesmo, seu amigão Jardim Amaral, continuando aqui no Conexão Sertanejo, já na sua rádio preferida, e tem mais sucesso!
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1: E com essas e outras, vamos terminando mais um Conexão Sertaneja nesta terça-feira. Mas ó, amanhã é meião de semana, quarta-feira tem muito mais aqui na sua rádio preferida, tá bom? Beijo, abraço e até amanhã. Tchau, turma!
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4: O tenista brasileiro João Fonseca vai enfrentar o espanhol Carlos Alcaraz no São Paulo Super Match. Partida de exibição será realizada em São Paulo no dia 12 de dezembro. Esse será o terceiro jogo entre os dois. A primeira vez foi em Miami, em dezembro do ano passado. Alcaraz levou a melhor. Em março passado, em um jogo oficial pelo Miami Open, o brasileiro perdeu para o espanhol na segunda rodada do Masters 1000.
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5: Um vendedor do comércio lojista, para ter sucesso, requer de alguns requisitos: ser pontual nas suas obrigações profissionais e pessoais, ser honesto em tudo que envolve a sua vida profissional e pessoal, ser ético, não tirar vantagem sobre os colegas de trabalho e empresa, cuidar da sua aparência pessoal, ser responsável e comprometido com a empresa que trabalha, ser organizado nas tarefas do seu dia a dia, ser comunicativo, melhorar sempre a sua capacidade de comunicação oral e escrita, ter interesse, conhecer toda a estrutura da empresa, dar ideias para melhorar o atendimento, vendas e qualidade dos produtos da empresa, procurar ser bem relacionado com clientes, colegas de trabalho e trabalhar em espírito de equipe. 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
8: Olá, voltamos com mais um bloco do Info News nesta terça-feira. Essa é a notícia de agora. O Banco Central do Brasil anunciou nesta última semana o lançamento de um pacote de novas funcionalidades para aumentar a rastreabilidade e a segurança das transações feitas por meio do Pix. A resolução publicada pela Autoridade Monetária foi destacada pela revista Época Negócios como um importante avanço no combate a golpes virtuais e fraudes bancárias. Entre as principais novidades estabelecidas pelo Banco Central está o bloqueio cautelar automático de transferências suspeitas de apresentarem valores muito acima do padrão de uso do correntista. Além disso, as instituições financeiras passarão a compartilhar em tempo real as notificações de contas bancárias utilizadas por golpistas para o recebimento de valores ilícitos, agilizando o bloqueio dos saldos. De acordo com as diretrizes do Banco Central, os bancos e fintechs terão o prazo regulamentar até o fim de outubro para adaptar seus sistemas eletrônicos às novas exigências. A medida visa proteger os clientes e garantir a estabilidade do sistema de pagamentos instantâneos mais utilizado em todo o território nacional. Daqui a pouco, mais informações aqui no Info News. Fique ligado.
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9: 22 horas e 51 minutos.
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12: 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Estamos chegando com mais uma edição do Sertanejo Clássico. Para você curtir e relembrar as clássicas do sertanejo. É só você apertar o cinto e viajar nessa emoção que se chama sertanejo.
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0: Vamos demais!
1: Leite Roma! Obrigado! Mais aplausos!
0: Obrigado, Eduardo, pelo carinho que você tem com a gente.
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1: Quero ver então Craveira e Cravinho cantando com a gente aqui.

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1: Sertanejo Classic, sempre trazendo para você as melhores do sertanejo. Já já tem mais.
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3: Richarlison desabafou em suas redes sociais e pediu para ser negociado pelo Tottenham. O atacante brasileiro perdeu espaço no clube e seu sonho de retornar ao Everton está ficando cada vez mais distante. Segundo o brasileiro, ele passou por muitos problemas nos últimos anos, a maioria decorrente de decisões alheias. E ele prometeu: depois de tudo que passei nos últimos anos, decidi que nunca mais decidiria o meu futuro por mim.
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5: O mercado financeiro segue movimentado nesta terça-feira, com novas oscilações no câmbio. Dólar e euro começaram o dia no vermelho. E agora vamos conferir como estão as principais cotações. O dólar comercial registra queda de 0,25% e está cotado a R$ 5,18. A moeda americana apresenta uma leve desvalorização, mantendo o mercado atento aos próximos movimentos ao longo do dia. Já o euro também opera em baixa, com recuo de 0,09% e cotação de R$ 6,02. Uma queda discreta, mas suficiente para manter a moeda europeia no campo negativo nesta terça-feira. Por enquanto, o cenário mostra dólar e euro em queda, em um mercado que pode mudar de direção a qualquer momento. Afinal, no câmbio, uma pequena oscilação hoje pode representar uma diferença importante na hora de fechar um negócio. Essas foram as principais informações do mercado financeiro nesta terça-feira. Continue acompanhando as cotações, fique atento às oportunidades, faça bons negócios e até o próximo Boletim Econômico.
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7: Olá, voltamos com mais um bloco do Info News desta terça-feira, deixando você muito bem informado nesse início de setembro. A Betano, considerada a maior casa de apostas em faturamento no Brasil, está no centro de uma polêmica envolvendo a reputação de seus serviços. Clientes denunciam que a empresa ofereceu bônus e apostas grátis em troca de avaliações positivas no site Reclame Aqui. A suposta prática veio à tona após usuários reclamarem e também relatarem que cumpriram a exigência, mas não receberam o benefício prometido. Órgãos de defesa do consumidor, como o IDEC e também o PROCON de São Paulo, alertam que a conduta viola o Código de Defesa do Consumidor, pois maquia a imagem real da empresa e induz o público ao erro. Em resposta às denúncias trazidas pela BBC News Brasil, o Reclame Aqui abriu uma investigação interna e suspendeu temporariamente a nota de reputação da plataforma por 30 dias. O Ministério da Justiça e a Secretaria de Apostas do Governo Federal também monitoram o caso. Em nota oficial, a Betano negou irregularidades e afirmou que cumpre a legislação nacional, ressaltando que a concessão de incentivos segue critérios internos e não tem como objetivo condicionar a opinião pública dos usuários. Daqui a pouco eu volto com mais um bloco do Info News, deixando você muito bem informado.
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1: Isso sim é sertanejo raiz. Estamos de volta com uma super sequência.
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1: Com essas a gente encerra o Sertanejo Clássico de hoje. Fica com Deus e até a próxima edição.
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6: As últimas do esporte você ouve aqui e agora, nesta terça-feira, 1 de setembro de 2026. E o centro de treinamento do Vasco foi alvo de uma operação da Polícia Civil nesta segunda-feira com mandado de busca e apreensão relacionado ao atacante David. A investigação apura suspeitas de tráfico de drogas, comércio ilegal de armas e possíveis vínculos com uma organização criminosa. O clube informou que está colaborando com as autoridades e que o jogador continuará treinando normalmente e estará disponível para os próximos jogos. A investigação é conduzida pela Polícia Civil do Espírito Santo. Eu sou Kleber Salles e volto daqui a pouco. Continue ligado.
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7: 23 horas e 44 minutos.
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2: Olá, para você desejo tudo de bom. Começando agora mais um programa Na Hora de Amar com a minha apresentação, locutora Patrícia Vieira. Hoje é terça, espero que você esteja bem, a fim de curtir essa programação recheada de músicas românticas que preparei para você, com clássicos e novidades nacionais e internacionais. Vem comigo, Na Hora de Amar está começando!

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começando mais uma edição aqui comigo, Nando Pinheiro, a voz que te motiva. O programa é Bandas e Companhia, um grande sucesso no rádio. Agora com a minha apresentação, estou muito feliz de poder fazer essa companhia incrível para você com o melhor das bandas do Sul. Músicas que se destacam no Sul do Brasil. Não só no Sul do Brasil, mas também no Brasil inteiro, com muitos sucessos que fazem a alegria da moçada. Vamos conferir?

50. Cadê conosco aí? Ouviu? Maravilha!

0: Valeu, Chiquito e Mordone.
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2: E aí, curtindo a nossa programação? Bandas e Companhia, com a apresentação de Nando Pinheiro. Deixa eu tomar uma aguinha ali, é coisa rápida. Daqui a pouco eu volto trazendo só as melhores. Bandas e Companhia.
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6: Na abordagem para vender ao cliente dentro de uma loja, o vendedor pode se utilizar da percepção em 3 situações. A primeira é a sinestésica, quando o cliente usa o tato para conhecer em produtos, para ele decidir a compra. Muitos gostam de tocar ou pegar o produto para sentir o seu peso, a sua consistência e outras informações. A segunda situação é auditiva, quando o cliente fica atento a tudo que o vendedor fala. Assim, o vendedor tem que ter uma voz agradável, não falar alto, não responder com frases curtas e grossas. O vendedor deverá dar todas as informações possíveis ao cliente sobre o produto e condições de pagamento. A terceira situação é o visual, quando o cliente adquire o produto sempre no olhar e levando em consideração a beleza, a cor, o modelo, o tamanho que envolve este produto e com a ajuda do vendedor, ele acaba comprando o produto. Por meio de uma pesquisa da Confederação Nacional dos Dirigentes Lojistas, CNDL, afirmou que 70% dos consumidores compram pelo visual. Olhar, a beleza, cor, tamanho, forma. 20% pelo auditivo, pelo que o vendedor transmite pela fala. E 10% pelo sinestésico, onde o cliente toca o produto.
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10: Olá, tudo bem? Chegando para você o nosso Esporte Agora desta terça com a minha apresentação, locutora Patrícia. E o Vasco voltou a alegrar sua torcida em São Januário e venceu bem o Cruzeiro por 3-1 pela 25ª rodada do Campeonato Brasileiro. Tietê no primeiro tempo e Lucas Freitas e David, na etapa complementar, anotaram para o Cruz Maltino, que reencontrou as vitórias na Série A após 8 jogos sem vencer. O último triunfo havia sido em 10 de março. Contra o Atlético Paranaense. Felipe Moraes descontou para os mineiros.
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11: O presidente Luiz Inácio Lula da Silva se encontrou em Brasília com importantes empresários e representantes do setor financeiro. O objetivo da reunião, organizada pelo ministro da Fazenda, Dario Durigan, e com a presença do vice-presidente Geraldo Alckmin, foi discutir o cenário econômico atual e as perspectivas para os próximos anos. Durante o encontro, foram abordadas as discussões sobre as contas públicas e as expectativas do setor privado em relação à condução econômica do governo. A equipe econômica também apresentou a proposta de orçamento da União para 2027, detalhando medidas para controle de despesas e estabilização da dívida pública.

0: Somente as melhores. Fica ligado que daqui a pouco eu volto com muito mais sucessos aqui. Banda e Companhia.
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4: E o São Paulo fez as pazes com a vitória no Campeonato Brasileiro e respirou contra o rebaixamento ao ganhar do Red Bull Bragantino por 2-0 no Morumbis pela 25ª rodada. Com os gols de Luciano e Gustavo Santana, o tricolor encerrou um jejum de 4 meses sem vitória no Brasileirão. Neste período, foram 4 empates e 6 derrotas. A vitória fez o São Paulo subir para o 11º lugar com 30 pontos, ficando a 5 do Red Bull Bragantino, que estacionou na 8ª colocação e perdeu a chance de encontrar no G5 do Brasileirão.
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5: O atacante David Correia, do Vasco, conhecido como DVD, foi alvo de uma operação da Polícia Civil do Rio de Janeiro. A ação investiga um possível vínculo do jogador com uma facção criminosa envolvida em tráfico interestadual de drogas e armas, além de lavagem de dinheiro. Mandados foram cumpridos no endereço do atleta, na Barra da Tijuca, e no centro de treinamento do clube. A operação, batizada de Tropa, é resultado de uma investigação da Polícia Civil do Espírito Santo e apura a atuação do grupo criminoso, com ramificações em diversos estados.
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aqui pra você. Músicas de bandas, o que há de melhor no mundo da música, no sul do Brasil. Essa cultura rica, bandas e companhia. Vamos já dar início à nossa próxima sequência, confira aí.

0: 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É já já, hein? 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

0: O ministro Bruno Dantas renunciou ao Tribunal de Contas da União, abrindo caminho para uma importante movimentação política. A expectativa é que o presidente do Senado, Rodrigo Pacheco, seja indicado para ocupar a vaga deixada por Dantas. A saída de Dantas do TCU e a possível indicação de Pacheco para o cargo geram grande repercussão nos bastidores da política nacional. A nomeação de um novo ministro para o Tribunal de Contas da União é um processo que envolve o Congresso Nacional e o Poder Executivo.
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6: Lionel Messi anunciou sua aposentadoria da seleção argentina, encerrando uma trajetória de mais de 20 anos com a camisa da Albiceleste. Aos 39 anos, o craque afirmou que a decisão foi dolorosa, mas que entende ter chegado o momento de encerrar seu ciclo pela seleção. A despedida acontece pouco mais de um mês depois da derrota da Argentina para a Espanha na final da Copa do Mundo de 2026. Messi deixa a seleção como um dos maiores nomes da história do futebol argentino, com 207 partidas e 125 gols, além de títulos como a Copa do Mundo de 2022, as Copas América de 2021 e 2024 e a Finalíssima de 2022. O jogador continuará atuando pelo Inter Miami, enquanto a Argentina inicia uma nova era sem seu principal ídolo.
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7: Meia-noite e 55 minutos.
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2: Bandas e Companhia tocando o que há de melhor pra você. De volta aqui, Nando Pinheiro. Vem que tem músicas de bandas, vem que tem as melhores da regionalidade do sul do Brasil. Bandas e Companhia, vamos conferir as próximas músicas.

0: legal saber que você está na melhor programação do seu rádio. Fica ligado que daqui a pouco tem mais bandas e companhia para você que se liga nessa rádio. É já já, hein? Não sai da frequência.
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O ministro Dias Toffoli, do Tribunal Superior Eleitoral, suspendeu a campanha de Renan Santos, candidato à presidência pelo partido Missão. A decisão ocorreu após a identificação de 16 perfis digitais, que, segundo o TSE, não foram informados no registro da candidatura no prazo correto. Para o ministro, a falta de transparência poderia permitir o uso irregular de algoritmos de recomendação e gerar vantagem indevida na disputa eleitoral. Com a decisão, a campanha fica proibida de usar os perfis não declarados, deve suspender as contas apontadas e não pode receber novos recursos do fundo eleitoral, nem utilizar valores já repassados. Renan também está impedido, por enquanto, de participar de debates em rádio, televisão, podcasts e outros meios. A campanha tem 24 horas para explicar a situação ao TSE. O descumprimento pode gerar multa de R$50 mil e a falta de resposta poderá levar até ao indeferimento do registro da chapa, impedindo Renan de disputar a presidência.

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1: As últimas do esporte você ouve aqui e agora, nesta terça-feira, 1 de setembro de 2026. E o centro de treinamento do Vasco foi alvo de uma operação da Polícia Civil nesta segunda-feira com mandado de busca e apreensão relacionado ao atacante David. A investigação apura suspeitas de tráfico de drogas, comércio ilegal de armas e possíveis vínculos com uma organização criminosa. O clube informou que está colaborando com as autoridades e que o jogador continuará treinando normalmente e estará disponível para os próximos jogos. A investigação é conduzida pela Polícia Civil do Espírito Santo. Eu sou Kleber Salles e volto daqui a pouco. Continue ligado.
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5: E aí, curtindo a nossa programação, ouvindo o que há de melhor no Bandas e Companhia? Nessa volta, nós temos mais sucessos, confira aí.
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0: O governador de São Paulo, Tarcísio de Freitas, afirmou que, apesar da queda no armazenamento de água do sistema Cantareira em agosto, não haverá racionamento ou rodízio de abastecimento na capital paulista e região metropolitana. Apesar da preocupação com os níveis dos mananciais, que passaram de 36% para 33% da capacidade total no mês, o governo estadual e a Sabesp estão investindo na expansão de reservatórios e na interligação de bacias para garantir o abastecimento durante o período de estiagem.
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3: Autoajuda, conhecimento, vendas, atendimento, motivação. Começar um negócio não é fácil, mas não tenha medo de errar. Você sempre pode mudar tudo e começar de novo. Apenas comece, tente, você nunca vai saber antes de tentar. Vão aqui algumas dicas fundamentais para você iniciar o seu negócio. Defina e entenda seu público-alvo. Estude sua concorrência, supere suas crenças que limitam suas ideias e decisões, administre seu tempo, tenha uma boa rede de contatos, administre suas finanças. Um negócio de sucesso é aquele que conquista a confiança do seu cliente.
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6: O Santos venceu o Corinthians por 1-0 na Neoquímica Arena, pela 25ª rodada do Brasileirão. O único gol da partida foi marcado por Oliva, aproveitando o rebote após cobrança de falta de Neymar. O camisa 10 santista foi um dos destaques do clássico, participando diretamente do lance decisivo e ajudando o Peixe a superar a pressão do Corinthians. Com o resultado, o Santos quebrou um tabu de 15 anos sem vencer o Corinthians como visitante pelo Campeonato Brasileiro e chegou aos 29 pontos, ocupando a 14ª posição. Já o Corinthians sofreu a terceira derrota consecutiva no Brasileirão e permanece com 32 pontos, em décimo lugar. O Timão ainda perdeu 3 jogadores por suspensão para a próxima rodada: Hugo Souza, Gabriel Paulista e Ranieri.
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0: E melhor pra você. De volta aqui, Nando Pinheiro. Vem que tem músicas de bandas, vem que tem as melhores da regionalidade do sul do Brasil. Bandas e Companhia, vamos conferir as próximas músicas.
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0: Bonito, obrigado!
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0: minutos.
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3: Alô, Brasil! Chegamos nessa tesoura com mais um Baú Sertanejo. Como é que tá por aí, gente? A partir de agora está entrando no ar o Baú Sertanejo. Comunicação Diego Ferrari, com você, onde você estiver. Ó, um beijo aí pra você que tá em casa assistindo a gente, no carro também. É bom demais aí nessa terça-feira, abençoada pelo nosso Deus. Estamos chegando com o Baú Sertanejo.
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0: O sertanejo trazendo o que foi sucesso e o que é sucesso aqui do sertanejo pra você. Não sai daí não, já já tem mais.
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0: O atacante David Correia, do Vasco, conhecido como DVD, foi alvo de uma operação da Polícia Civil do Rio de Janeiro. A ação investiga um possível vínculo do jogador com uma facção criminosa envolvida em tráfico interestadual de drogas e armas, além de lavagem de dinheiro. Mandados foram cumpridos no endereço do atleta, na Barra da Tijuca, e no centro de treinamento do clube. A operação, batizada de Tropa, é resultado de uma investigação da Polícia Civil do Espírito Santo e apura a atuação do grupo criminoso, com ramificações em diversos estados.
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4: As últimas do esporte você ouve aqui e agora, nesta terça-feira, 1 de setembro de 2026. E o centro de treinamento do Vasco foi alvo de uma operação da Polícia Civil nesta segunda-feira, com mandado de busca e apreensão relacionado ao atacante David. A investigação apura suspeitas de tráfico de drogas, comércio ilegal de armas e possíveis vínculos com uma organização criminosa. O clube informou que está colaborando com as autoridades e que o jogador continuará treinando normalmente e estará disponível para os próximos jogos. A investigação é conduzida pela Polícia Civil do Espírito Santo. Eu sou Kleber Salles e volto daqui a pouco. Continue ligado.
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9: Valeu, gente! Depois do intervalo, a gente tá aqui de volta com o Baú Sertanejo. Aumenta aí o som pra você conferir.

0: O sertanejo, sempre com as melhores pra você, onde você estiver. A gente volta daqui a pouquinho, é só tempo de tomar uma água e a gente volta.
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5: O Al Hilal anunciou a rescisão do contrato com Karim Benzema, de 38 anos. O atacante francês tinha vínculo com o clube saudita até junho de 2027, mas ficou fora dos planos do técnico Simone Inzaghi. A saída acontece poucos meses após sua chegada ao time, e agora, Benzema está livre para assinar com qualquer clube sem custos de transferência. Durante sua passagem pelo Al Hilal, Benzema disputou 14 partidas, marcou 10 gols e deu 9 assistências. O clube contratou recentemente o inglês Watkins, ex-Aston Villa, para reforçar o ataque, enquanto também tenta fechar com o brasileiro Gabriel Martinelli, do Arsenal. Aos 38 anos, Benzema não pretende se aposentar e já desperta interesse de outros clubes, com possibilidade de continuar na Arábia Saudita ou seguir para a MLS, nos Estados Unidos.
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0: o ministro Bruno Dantas renunciou ao Tribunal de Contas da União, abrindo caminho para uma importante movimentação política. A expectativa é que o presidente do Senado, Rodrigo Pacheco, seja indicado para ocupar a vaga deixada por Dantas. A saída de Dantas do TCU e a possível indicação de Pacheco para o cargo geram grande repercussão nos bastidores da política nacional. A nomeação de um novo ministro para o Tribunal de Contas da União é um processo que envolve o Congresso Nacional e o Poder Executivo.
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5: Estamos de volta com o Baú Sertanejo, trazendo para você as grandes emoções do sertanejo.

0: O sertanejo, uma sequência melhor do que a outra aqui pra você ouvir, curtir e relembrar. Daqui a pouco tem mais, não sai daí não.
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O Tribunal Superior Eleitoral determinou que o Instagram forneça dados cadastrais do perfil de Hugo Júnior, apontado como novo presidente da Escola de Samba Acadêmicos de Niterói. A decisão da ministra Estela Aranha atende parcialmente a um pedido do partido Missão, que move uma ação contra o presidente Lula e a agremiação por suposta propaganda eleitoral antecipada durante o desfile de carnaval deste ano. O partido busca localizar um representante da escola para que ela seja formalmente citada no processo. A Meta, dona do Instagram, deverá entregar ao TSE as informações cadastradas na conta de Hugo Júnior, incluindo eventuais dados de transações financeiras que possam ajudar na localização do responsável. O material será mantido em sigilo. A ação questiona o enredo apresentado pela escola, chamado Do Alto do Mulungu Surge a Esperança. Lula, o operário do Brasil. Após receber os dados, a ministra avaliará se será possível localizar e notificar oficialmente a Acadêmicos de Niterói para que o processo tenha continuidade.

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1: E o Lionel Messi anunciou que está se aposentando da seleção argentina. Em uma mensagem emocionante, o craque afirmou que a decisão dói, mas acredita que chegou o momento de encerrar o ciclo. Aos 39 anos, Messi destacou que sempre deu tudo pela camisa argentina e citou as conquistas da Copa América, da Finalíssima e da Copa do Mundo de 2022. O jogador também afirmou que pretende continuar apoiando a seleção agora como torcedor. É isso aí, viu? Então a seleção pode contar com o apoio de Messi, né? Eu sou Kleber Salles e volto daqui a pouco. Continue ligado aqui, sempre com as últimas do esporte.
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5: Vem com a gente, meu povo, estamos chegando de volta no seu rádio com o Baú Sertanejo.

0: Um sertanejo sempre com as melhores pra você, onde você estiver. A gente volta daqui a pouquinho, é só tempo de tomar uma água e a gente volta.
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5: O Mônaco venceu o Olympique de Marseille por 2 a 0 pela segunda rodada do campeonato francês. O grande destaque foi o atacante alemão Paris Brunner, que marcou os dois gols da partida, um em cada tempo. Com boa organização e controle do jogo, o time comandado por Felipe Luiz conseguiu superar o Marseille e manter o 100% de aproveitamento na competição. A vitória também marcou o quarto triunfo consecutivo do Mônaco desde a chegada de Felipe Luiz ao comando da equipe. O treinador brasileiro venceu os dois jogos contra o Górnik Zabrze pela Conference League, além da estreia no francês contra o Le Havre e agora o confronto com o Marseille. Com 6 pontos, o Mônaco assumiu a liderança do campeonato francês e é o único time da competição com 2 vitórias em 2 rodadas.
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preço do petróleo registrou uma alta significativa, com o barril atingindo a marca de 91 dólares. A valorização de 6% no mercado internacional é atribuída a um novo ataque dos Estados Unidos contra o Irã, intensificando as tensões geopolíticas na região. A escalada do conflito no Oriente Médio gera preocupações sobre a oferta global de petróleo, impactando diretamente os mercados de energia. A situação é acompanhada de perto por analistas, que preveem possíveis reflexos na economia global.

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3: Estamos de volta com o Baú Sertanejo, trazendo para você as grandes emoções do sertanejo.

0: Isso é baú sertanejo, minha gente. Depois do intervalo, a gente volta com muito mais pra você. Não sai daí, não.
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O Tribunal Regional Federal da Primeira Região derrubou a liminar que suspendia a cobrança de 12% sobre a exportação de petróleo. A decisão foi tomada após recurso do governo, que alegou risco à estabilidade fiscal. A cobrança, criada para conter os efeitos da alta do petróleo e que já arrecadou 7,9 bilhões, havia sido suspensa anteriormente pela Justiça do Distrito Federal, a pedido de uma associação.

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1: Autoajuda, conhecimento, vendas, atendimento, motivação. Quando no atendimento e nas vendas de seus produtos aos clientes, você pode utilizar-se de palavras poderosas para seus clientes, podendo realizar fechamentos e ter um aumento significativo nas suas vendas. Indicações dramáticas. Palavras como surpreendente, incrível, sensacional, super 10, superou suas expectativas. Surpresas inesperadas. Palavras como novidade, exclusivo, condição especial, única oportunidade. Personalização de oferta. Palavras do seu jeito, só para você, a sua cara.
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2: Gonzalo Plata vai retornar ao Flamengo. O atacante equatoriano não passou nos exames médicos para contratação pelo Dínamo de Moscou. Segundo a diretoria do rubro-negro, o Flamengo foi informado nessa terça-feira pelo Dínamo de Moscou que Plata não atendeu aos parâmetros médicos da equipe. Ele retornará ao time brasileiro para a sequência da atual temporada.
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5: Estamos de volta com o Baú Sertanejo, trazendo para você as grandes emoções do sertanejo.

0: Obrigado, gente. Obrigado. Legal, valeu.
1: Muito bem, gente, com essas e outras a gente encerra a edição de hoje dessa quarta-feira, abençoada pelo nosso Deus. Se cuida, juízo, coloque Deus à frente de tudo, que com Ele tudo dá certo, não importa o dia, não importa a hora, sempre coloque Deus nos seus planos, tá bom? A gente volta amanhã, na quinta-feira.
2: 3:32.
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4: O Centro de Operações e Resiliência da Prefeitura do Rio informou que o município do Rio de Janeiro entrou em estágio 2 às 15 horas de terça-feira. A medida foi tomada devido à previsão de pancadas de chuva com raios e rajadas de ventos fortes e pontuais, causadas pela passagem de uma frente fria. O estágio 2, o segundo nível em uma escala de 5, indica riscos de ocorrências de alto impacto na cidade, a possibilidade de nova mudança de estágio, e a população é orientada a acompanhar as atualizações e seguir as recomendações da Defesa Civil.
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7: O Santos acertou a contratação do lateral-direito Rodinei, de 34 anos, que conseguiu a liberação do Olympiacos da Grécia. O jogador vai assinar contrato com o Peixe até o fim de 2027 e é aguardado na Baixada Santista até o fim da semana para realizar os exames médicos. A contratação foi um pedido do técnico Cuca para reforçar a posição, que atualmente conta com Igor Vinícius, enquanto Gabriel Menino está lesionado. Rodinei será o segundo reforço do Santos nesta janela, depois da chegada do volante Arthur. O lateral começou a carreira no Avaí e teve passagem por Corinthians, Ponte Preta, Flamengo e Internacional, além do futebol grego. No Flamengo, viveu um dos melhores momentos da carreira e conquistou duas Libertadores, um Campeonato Brasileiro e uma Copa do Brasil.
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4: Opa, cheguei eu mesmo, seu amigo Jorginho Amaral, em mais um Conexão Sertaneja. Bora se conectar com a gente aqui na sua rádio preferida. As melhores músicas sertanejas a partir de agora pra você dançar, curtir e aproveitar de montão esta quarta-feira super gostosa. Então vem pra cá que tá começando.
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1: Vem se conectar comigo, é o Conexão Sertaneja no ar. Não saia daí que é sempre rápido, já já tem muito mais sucesso.
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Mohamed Ben Sulayem, presidente da FIA, Federação Internacional de Automobilismo, disse que apoia os esforços para que a Argentina volte a receber um GP de Fórmula 1 e também uma etapa do

0: Campeonato Mundial de Rally. O presidente da FIA se reuniu com Javier Milei, presidente argentino, e destacou que a Argentina tem história e tradição no automobilismo. Os hermanos atualmente são representados por um único piloto no Mundial, Franco Colapinto, da Alpine. O último grande prêmio disputado na Argentina foi em 1998.
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2: Autoajuda, conhecimento, vendas, atendimento, motivação. Melhorar suas vendas requer estratégias criativas nos seguintes pilares. Ajuda os clientes a alcançar seus objetivos. Pense no seu produto como parte do valor que você oferece. Use um ciclo de vendas mais longo. Concentre-se em oferecer soluções genuínas. Peça indicações de seus clientes atuais. Venda outros produtos ou serviços para seus melhores clientes. Mostre aos nossos clientes o sucesso de outros clientes na compra de seus produtos. Tenha compromisso com a integridade. Diga sempre a verdade.
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O ministro Dias Toffoli, do Tribunal Superior Eleitoral, voltou atrás em parte da decisão anterior e liberou a campanha de Renan Santos, candidato do Missão à presidência da República. Com a nova determinação, ficam autorizadas a propaganda eleitoral nas redes sociais e em outras plataformas digitais, o recebimento de recursos do fundo eleitoral e a participação de Renan em debates, entrevistas e podcasts. Apesar da liberação, Toffoli determinou que Renan informe, em até 72 horas, a data de criação e o início da utilização de cada perfil usado na campanha. As plataformas também deverão reestabelecer os perfis registrados pela candidatura em até 2 horas, sob pena de multa de R$10 mil por hora e por perfil. A decisão ocorre um dia após Toffoli ter suspendido parte da campanha por suspeitas de irregularidades na comunicação de perfis à Justiça Eleitoral.

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4: Opa, já voltando por aqui no nosso Conexão, com muito mais música sertaneja pra você.
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1: Boa noite, gente. Que prazer pra nós estar aqui hoje, gravando esse primeiro DVD. Muito obrigado à presença de cada um de vocês aqui, nessa noite tão especial da nossa vida, da nossa carreira. Carreira essa que começou há 19 meses atrás. E começou mais ou menos assim, ó.

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1: Daqui a pouquinho voltem com muito mais aqui no Conexão Sertaneja. Não saia daí, é rapidinho, turma.
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O mês de setembro marca o início da campanha Setembro Dourado, dedicada à conscientização sobre o câncer infantil e juvenil. Hospitais e instituições de saúde em todo o país promovem ações para informar a população sobre a importância do diagnóstico precoce e do tratamento adequado. A iniciativa busca alertar pais e responsáveis para os sinais e sintomas da doença, que, quando identificada em fases iniciais, aumenta significativamente as chances de cura. A campanha também visa mobilizar a sociedade para apoiar crianças e adolescentes em tratamento.

O jovem atacante Robinho Júnior, de 18 anos, assinou contrato com o italiano Genoa e deixou o Santos por empréstimo, válido por uma temporada. O Genoa vai pagar integralmente os salários do brasileiro e também a opção de compra no final do empréstimo. Robinho entrou em campo com o Santos pela última vez no dia 21 de julho, na vitória por 6-0 sobre a UCV em jogo válido pela Sul-Americana.

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1: Já voltei no nosso Conexão com muito mais músicas pra você. Bora de Conexão Sertaneja.
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1: Conexão na sua rádio preferida e assim só música boa, né, gente? Não saia daí que já já tem mais.
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4: Olá, voltamos. É hora de ficar muito bem informado com mais um bloco do Info News desta quarta-feira. A maratona de preparação para o Exame Nacional do Ensino Médio Enem, que ocorre nos próximos dias 8 e 15 de novembro, mobiliza milhares de estudantes em diversas cidades do país. As ações divulgadas no boletim de serviços da TV Brasil destacam o início dos grandes aulões gratuitos e revisões presenciais, focados nas provas de redação e linguagens. As atividades promovidas por prefeituras e universidades públicas visam garantir suporte pedagógico aos alunos matriculados na rede pública de ensino na reta final de preparação. Durante as aulas especiais, os professores reforçam as técnicas essenciais para a estruturação da dissertação argumentativa, além de realizarem a correção simulada, baseada nos critérios oficiais de avaliação do Ministério da Educação. Especialistas em educação orientam que os candidatos aproveitem o período para criar um cronograma equilibrado de estudos, alternando o treino de escrita com momentos de descanso para evitar o desgaste físico. As inscrições para os cursos preparatórios comunitários e também oficinas virtuais gratuitas seguem abertas nos portais das secretarias municipais de educação. Daqui a pouco voltamos com mais um bloco do Info News. Fique ligado.
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5: Olha aí, aquele abraço bem brasileiro para nossa galera nos Estados Unidos e Canadá, ligados em casa ou na batalha do trabalho. Tamo junto. 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
7: Olá, chegando o nosso Esporte Agora desta quarta, com a minha apresentação, locutora Patrícia. E o Flamengo levou a melhor no clássico e venceu o Botafogo por 3-0 no Maracanã pela 25ª rodada do Brasileirão. Dois gols foram de Samuel Lino, um em cada tempo. Carrascal completou a vitória do Fla com um placar que dá até a impressão de que o jogo foi fácil, mas longe disso. O resultado leva o rubro-negro a 48 pontos, agora que o time volta a vencer após ter perdido para o Cruzeiro na semana passada.
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1: E aí, tá curtindo, tá gostando? Bora continuar com o nosso Conexão? Vem mais música por aí, vem! Então bora cantar, turma!
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1: Daqui a pouquinho eu volto, hein, com muito mais aqui no Conexão Sertaneja. Não saia daí, é rapidinho, turma.
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5: Olá, voltamos e o Info News está no ar, deixando você muito bem informado com o último bloco do dia desta quarta. Uma pesquisa do Instituto AC Camargo Cancer Center, realizada em parceria com a Nexus, aponta que 19% dos jovens do Brasil entre 16 e 24 anos se declaram fumantes ativos. O índice supera a média nacional de 17%, abrangendo tanto o uso de cigarros tradicionais quanto de dispositivos eletrônicos. O estudo revela ainda que o primeiro contato com o tabaco ocorre, em média, aos 16 anos de idade. Os dados mostram uma forte correlação socioeconômica no consumo. A taxa de tabagismo é maior entre pessoas com renda de até um salário mínimo e entre aqueles que concluíram apenas o ensino fundamental. Além disso, o hábito vem acompanhado de outros comportamentos.

0: comportamentos de risco, como o sedentarismo e o consumo excessivo de alimentos ultraprocessados, enquanto um terço da população brasileira permanece exposta rotineiramente ao fumo passivo em casa ou no trabalho. Apesar de riscos elevados à saúde e do aumento da probabilidade de desenvolvimento de câncer pulmonar, 63% dos fumantes avaliam a própria saúde como boa ou ótima. Especialistas alertam para a necessidade urgente de campanhas preventivas direcionadas aos mais jovens para evitar a dependência precoce. Eu sou o Silva Júnior e esse foi o nosso Info News desta quarta-feira. Amanhã voltamos com mais notícia. Grande abraço e até lá.
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5: O Manchester City anunciou a contratação de Iliman Ndiaye, atacante senegalês que disputou a Copa do Mundo de 2026. O jogador de 26 anos chega do Everton em uma negociação de aproximadamente 76 milhões de euros, sendo 60 milhões fixos e o restante em bônus. Ndiaye assinou contrato de 5 temporadas e se tornou o 7º reforço do clube inglês nesta janela. Ndiaye ganhou destaque no futebol inglês após passagem pelo Sheffield United e também defendeu o Olympique de Marselha antes de chegar ao Everton em 2024. Versátil, ele pode atuar em diferentes posições do ataque e chega ao City para fortalecer o setor ofensivo sob o comando de Enzo Maresca, que assumiu a equipe após a saída de Pep Guardiola.
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8: Já voltei eu mesmo, ó, seu amigão Jorginho Amaral, né? Que gostoso, viu, estar aqui com você novamente. Muito obrigado de verdade pela sua companhia, pela sua audiência, onde quer que você esteja. Um grande abraço, tá? Tem muito mais sucesso, muito mais música pra você aqui no Conexão Sertaneja.
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0: Com muita alegria, convidamos para cantar com a gente nossos amigos Jades e Jadson, a nova geração de violinos. Chega junto, moçada!
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1: Agora todo mundo levanta a mãozinha pra cima. Bate assim com a gente. Tchau, tchau.

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1: É o Conexão Sertaneja no ar, com muita moda gostosa e muita música boa pra você. Daqui a pouquinho tem mais, não saia daí, é rapidão.
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0: As empresas que desejam aderir ou reingressar no Simples Nacional para o ano calendário de 2027 devem ficar atentas ao novo prazo. A solicitação da opção pelo regime simplificado deve ser realizada em setembro de 2026, conforme comunicado pela Receita Estadual. A mudança no calendário significa que não haverá período de opção em janeiro de 2027 para CNPJs já constituídos. A Receita Estadual orienta a regularização de débitos impeditivos antes da solicitação, para evitar o indeferimento do pedido.
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3: E o Gonzalo Plata está de volta ao Flamengo. O atacante equatoriano não foi aprovado nos exames médicos do Dinamo Moscou por causa de uma tendinite no joelho direito e a negociação de 10 milhões de euros, cerca de 60 milhões de reais, foi cancelada. Plata havia viajado para a Rússia, chegou a ser anunciado pelo clube, mas o Flamengo confirmou que ele não atendeu aos parâmetros médicos exigidos. O jogador deve retornar ao elenco ainda nesta semana e ficará à disposição de Leonardo Jardim para o restante da temporada. Eu sou Kleber Salles, vou ficando por aqui com o nosso Radar Esportivo, né, que volta amanhã, e as últimas notícias do mundo da bola. Grande abraço para você e até lá, hein?
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0: palmas, só pode fazer barulho aí! Doido, e Carlos Gilmar, Pedro Libe. Coisa boa.
1: Pedro Libe, ao vivo.
0: E valendo. Valendo.
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3: Terminando por aqui mais um Conexão Sertaneja nesta quarta-feira. Muito obrigado, viu, gente? Você que ficou aí na nossa companhia até agora acompanhando o nosso Conexão. Abraço aqui do seu amigo Jorginho Amaral, tá? Amanhã, quinta-feira, tem muito mais. Beijo e até lá. Tchau, turma!
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6: As empresas que desejam aderir ou reingressar no Simples Nacional para o ano calendário de 2027 devem ficar atentas ao novo prazo. A solicitação da opção pelo regime simplificado deve ser realizada em setembro de 2026, conforme comunicado pela Receita Estadual. A mudança no calendário significa que não haverá período de opção em janeiro de 2027 para CNPJs já constituídos. A Receita Estadual orienta a regularização de débito impeditivos antes da solicitação, para evitar o indeferimento do pedido.
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7: E a Fórmula 1 prepara uma grande transformação para o fim da década, gente. Pois é, a categoria busca neutralidade de carbono até 2030 com combustíveis totalmente sustentáveis e um calendário mais regionalizado para reduzir deslocamentos. Os carros também devem ficar menores e até 80 quilos mais leves. E uma das principais novidades pode ser o retorno dos motores V8, possivelmente a partir de 2030 ou 2031, com menor participação elétrica. A ideia agrada fãs e pilotos como Lewis Hamilton, que sente falta da entrega de potência dos antigos motores. Eu sou Kleber Salles e volto daqui a pouco, hein, com mais destaques esportivos por aqui.
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3: 5 horas e 30 minutos.
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10: Previsão do tempo para terça-feira, 2 de setembro de 2026. Região Sudeste, Belo Horizonte em Minas Gerais amanhece com muitas nuvens no céu, com possibilidade de chuva isolada na manhã desta terça-feira. À tarde, tempo firme. Os termômetros registram mínima de 18 e máxima de 29 graus. A umidade relativa do ar vai de 90 a 10%. A cidade de Presidente Venceslau, em São Paulo, tem previsão de céu claro no dia do aniversário. Temperatura mínima de 15 e máxima de 28 graus. Umidade relativa do ar é de 90 a 40%.
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15: Olá, minha gente, por aqui nós estamos chegando juntos com mais um programa chamado Sertanejo Classe A. Quem vos fala e se apresenta sou eu mesmo, Elber de Andrade. Prazer imenso estarmos juntos aí com você para tocar muita moda sertaneja aqui no seu rádio, né? Deixa cair as primeiras de hoje.
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1: Mais uma que nós conferimos por aqui. Daqui a pouquinho tem a sua canção.
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6: E o Gonzalo Plata está de volta ao Flamengo. O atacante equatoriano não foi aprovado nos exames médicos do Dinamo Moscou por causa de uma tendinite no joelho direito e a negociação de 10 milhões de euros, cerca de 60 milhões de reais, foi cancelada. Plata havia viajado para a Rússia, chegou a ser anunciado pelo clube, mas o Flamengo confirmou que ele não atendeu aos parâmetros médicos exigidos. O jogador deve retornar ao elenco ainda nesta semana e ficará à disposição de Leonardo Jardim para o restante da temporada. Eu sou Kleber Salles, vou ficando por aqui com o nosso Radar Esportivo, né, que volta amanhã, e as últimas notícias do mundo da bola. Grande abraço para você e até lá, hein?
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8: Autoajuda, conhecimento, vendas, atendimento, motivação. Uma pesquisa da Confederação Nacional de Dirigentes Lojistas em relação ao atendimento do varejo sobre perdas de clientes constatou que muitos clientes não voltam mais a uma empresa para comprar pelos seguintes motivos: 4% por mudança de endereço para um bairro distante, município ou estado; 11% porque criou vínculo comercial com outra empresa concorrente devido às vantagens oferecidas pelo concorrente; 18% por reclamações não atendidas pela empresa; 67% por indiferença dos atendentes da equipe de atendimento da empresa. Com esta pesquisa, vimos que a importância do atendimento ao cliente, pois 85% dos clientes, sendo 18% por reclamação e 67% por indiferença no atendimento, daqueles que não voltaram mais na empresa para comprar pelo motivo

0: de mau atendimento. É de suma importância considerar o atendimento interno e externo como parte principal da empresa.
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3: Olá, voltamos! É hora de ficar muito bem informado com mais um bloco do Info News desta quarta-feira. A maratona de preparação para o Exame Nacional do Ensino Médio, Enem, que ocorre nos próximos dias 8 e 15 de novembro, mobiliza milhares de estudantes em diversas cidades do país. As ações divulgadas no Boletim de Serviços da TV Brasil destacam o início dos grandes aulões gratuitos e revisões presenciais, focados nas provas de redação e linguagens. As atividades promovidas por prefeituras e universidades públicas visam garantir suporte pedagógico aos alunos matriculados na rede pública de ensino na reta final de preparação. Durante as aulas especiais, os professores reforçam as técnicas essenciais para a estruturação da dissertação argumentativa, além de realizarem a correção simulada, baseada nos critérios oficiais de avaliação do Ministério da Educação. Especialistas em educação orientam que os candidatos aproveitem o período para criar um cronograma equilibrado de estudos, alternando o treino de escrita com momentos de descanso para evitar o desgaste físico. As inscrições para os cursos preparatórios comunitários e também oficinas virtuais gratuitas seguem abertas nos portais das secretarias municipais de educação. Daqui a pouco voltamos com mais um bloco do Info News. Fique ligado.
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8: Você está ouvindo o sertanejo classe A, de volta com você com mais um bloco de música boa.
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1: Daqui a pouquinho, mais sucessos pra você.
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0: A Polícia Federal revelou que o ex-banqueiro Daniel Vorcaro fez um repasse adicional de 1,6 milhão para o filme Dark Horse, em setembro de 2025. Este pagamento ocorreu dias após o senador Flávio Bolsonaro, hoje candidato a presidente, ter cobrado parcelas atrasadas. Com este novo valor, que era desconhecido até então, o total enviado por Vorcaro para a cinebiografia de Bolsonaro ultrapassa os 12,3 milhões de dólares, o equivalente a mais de 65 milhões na cotação da época.
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6: O Manchester City anunciou a contratação de Iliman Ndiaye, atacante senegalês que disputou a Copa do Mundo de 2026. O jogador de 26 anos chega do Everton em uma negociação de aproximadamente 76 milhões de euros, sendo 60 milhões fixos e o restante em bônus. Ndiaye assinou contrato de 5 temporadas e se tornou o 7º reforço do clube inglês nesta janela. Ndiaye ganhou destaque no futebol inglês após passagem pelo Sheffield United e também defendeu o Olympique de Marselha antes de chegar ao Everton em 2024. Versátil, ele pode atuar em diferentes posições do ataque e chega ao City para fortalecer o setor ofensivo sob o comando de Enzo Maresca, que assumiu a equipe após a saída de Pep Guardiola.
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8: Já estamos de volta com o Sertanejo Classe A, o seu programa sertanejo de todos os dias.

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1: Daqui a pouquinho tem mais aqui no Sertanejo Classe A.
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6: O Brasil perdeu para o México por 79 a 74, na segunda-feira, em Zacatecas, pelas eliminatórias da Copa do Mundo de Basquete FIBA 2027. A seleção brasileira teve um primeiro tempo abaixo do esperado, mas reagiu após o intervalo e chegou a ameaçar a virada. Apesar da reação, o time não conseguiu buscar o resultado e sofreu a segunda derrota consecutiva na competição. Léo Mindel foi o principal destaque brasileiro, com 21 pontos e 4 rebotes. A derrota encerrou uma rodada dupla difícil para o Brasil, que também havia perdido para a República Dominicana por 94 a 90, em Brasília. Com os dois resultados, a seleção soma 6 vitórias e 2 derrotas nas eliminatórias. A preparação para o duelo contra o México também foi prejudicada por problemas de viagem, que fizeram a delegação chegar a Zacatecas apenas na noite de domingo, com somente um treino antes da partida. O Brasil volta a jogar em novembro, em casa, contra os Estados Unidos e novamente contra o México.
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0: O Centro de Operações e Resiliência da Prefeitura do Rio informou que o município do Rio de Janeiro entrou em estágio 2 às 15 horas de terça-feira. A medida foi tomada devido à previsão de pancadas de chuva com raios e rajadas de ventos fortes e pontuais, causadas pela passagem de uma frente fria. O estágio 2, o segundo nível em uma escala de 5, indica riscos de ocorrências de alto impacto na cidade, a possibilidade de nova mudança de estágio, e a população é orientada a acompanhar as atualizações e seguir as recomendações da Defesa Civil.
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1: Daqui a pouquinho tem as últimas de hoje do seu Sertanejo Classe A.
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4: O Bahia prepara uma ação na Câmara Nacional de Resolução de Disputas para cobrar do Atlético Mineiro uma dívida de 100 mil euros, cerca de 597 mil reais. O valor está relacionado ao zagueiro Vitor Hugo, negociado em definitivo com o Clube Mineiro no início deste ano. Pelo acordo entre os clubes, o Atlético deveria pagar a quantia, caso o jogador atingisse a marca de 15 partidas como titular. Vitor Hugo alcançou a meta no fim de abril e o pagamento deveria ter sido realizado até maio, mas o Bahia afirma que não recebeu o dinheiro. Diante da pendência, o tricolor pretende recorrer à CNRD para buscar a quitação da dívida. O Atlético Mineiro informou que só poderá se manifestar a partir desta quarta-feira, depois do confronto contra o Cruzeiro pela Copa do Brasil.
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0: O mês de setembro marca o início da campanha Setembro Dourado, dedicada à conscientização sobre o câncer infantil e juvenil. Hospitais e instituições de saúde em todo o país promovem ações para informar a população sobre a importância do diagnóstico precoce e do tratamento adequado. 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
1: Foi mais uma que nós ouvimos por aqui também. Nosso Sertanejo Classe A que volta em instantes.
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4: Robinho Júnior, de 18 anos, deixou o Santos e assinou contrato de empréstimo por uma temporada com o Genoa, da Itália. O atacante abriu mão de alguns valores para viabilizar o negócio, enquanto o clube italiano ficará responsável pelo pagamento integral de seu salário durante o período. O acordo prevê uma opção de compra de 8 milhões de euros, cerca de 48 milhões de reais, ao final do empréstimo. Essa será a primeira experiência de Robinho Júnior no futebol europeu, e o jovem agora terá a oportunidade de buscar mais espaço e minutos em campo no futebol italiano.
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6: Olá, voltamos! É hora de ficar muito bem informado com mais um bloco do InfoNews desta quarta-feira. A maratona de preparação para o Exame Nacional do Ensino Médio, Enem, que ocorre nos próximos dias 8 e 15 de novembro, mobiliza milhares de estudantes em diversas cidades do país. As ações divulgadas no Boletim de Serviços da TV Brasil destacam o início dos grandes aulões gratuitos e revisões presenciais, focados nas provas de redação e linguagens. As atividades promovidas por prefeituras e universidades públicas visam garantir suporte pedagógico aos alunos matriculados na rede pública de ensino na reta final de preparação. Durante as aulas especiais, os professores reforçam as técnicas essenciais para a estruturação da dissertação argumentativa, além de realizarem a correção simulada, baseada nos critérios oficiais de avaliação do Ministério da Educação. Especialistas em educação orientam que os candidatos aproveitem o período para criar um cronograma equilibrado de estudos, alternando o treino de escrita com momentos de descanso para evitar o desgaste físico. As inscrições para os cursos preparatórios comunitários e também oficinas virtuais gratuitas seguem abertas nos portais das secretarias municipais de educação. Daqui a pouco voltamos com mais um bloco do InfoNews. Fique ligado!
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0: Um abraço do amigo Elbert Andrade. Obrigado você mais uma vez pela companhia, pela audiência. Estaremos de volta na próxima edição. Um abraço e até lá.
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5: Olá, voltamos. É hora de ficar muito bem informado com mais um bloco do Info News desta quarta-feira. Os Correios registraram prejuízo acumulado de 5 bilhões e 600 milhões de reais no primeiro semestre de 2026. O resultado financeiro divulgado pela estatal representa um aumento de 30% no rombo fiscal em comparação ao igual período do ano anterior. Apenas no segundo trimestre deste ano, a empresa contabilizou um saldo negativo de 2 bilhões e 400 milhões de reais. Em nota oficial, a direção dos Correios atribuiu as perdas financeiras à queda contínua no volume do envio de cartas, o aumento também dos custos operacionais e a concorrência acirrada no setor de logística. Além disso, obrigações financeiras de processos judiciais de gestões anteriores e a manutenção da infraestrutura de atendimento universal pressionaram o caixa da estatal, que opera no vermelho desde 2021. Ainda quando era a gestão anterior da presidência da República. Para tentar equilibrar as contas, restabelecer a saúde financeira, o governo federal firmou o compromisso de realizar aportes de capital na estatal. O plano prevê o repasse de 6 bilhões de reais à empresa até o fim de 2027, visando garantir o fortalecimento patrimonial e a sustentabilidade das operações postais no país.
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7: Olá, chegando o nosso Esporte Agora desta quarta, com a minha apresentação, locutora Patrícia. E o Flamengo levou a melhor no clássico e venceu o Botafogo por 3-0 no Maracanã pela 25ª rodada do Brasileirão. Dois gols foram de Samuel Lino, um em cada tempo. Carrascal completou a vitória do Fla com um placar que dá até a impressão de que o jogo foi fácil, mas longe disso. O resultado leva o rubro-negro a 48 pontos, agora que o time volta a vencer após ter perdido para o Cruzeiro na semana passada.
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8: 7:33.
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11: Previsão do tempo para terça-feira, 2 de setembro de 2026. Região Sudeste, Belo Horizonte em Minas Gerais amanhece com muitas nuvens no céu, com possibilidade de chuva isolada na manhã desta terça-feira. À tarde, tempo firme. Os termômetros registram mínima de 18 e máxima de 29 graus. A umidade relativa do ar vai de 90 a 10%. A cidade de Presidente Venceslau, em São Paulo, tem previsão de céu claro no dia do aniversário. Temperatura mínima de 15 e máxima de 28 graus. Umidade relativa do ar é de 90 a 40%.
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0: Oi, gente, prazer enorme estar com você a partir de agora, com mais uma edição do seu e do meu sertanejo classic. As clássicas estão aqui, aumente o volume e vem comigo.
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1: E sequência top foi essa, hein, papai? Já, já tem mais. Segura aí.
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5: Olá, chegando o nosso Esporte Agora desta quarta, com a minha apresentação, locutora Patrícia. E o Flamengo levou a melhor no clássico e venceu o Botafogo por 3-0 no Maracanã pela 25ª rodada do Brasileirão. Dois gols foram de Samuel Lino, um em cada tempo. Carrascal completou a vitória do Fla com um placar que dá até a impressão de que o jogo foi fácil, mas longe disso. O resultado leva o rubro-negro a 48 pontos, agora que o time volta a vencer após ter perdido para o Cruzeiro na semana passada.
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9: Olá, voltamos. É hora de ficar muito bem informado com mais um bloco do Info News desta quarta-feira. Os Correios registraram prejuízo acumulado de R$5,6 bilhões no primeiro semestre de 2026. O resultado financeiro divulgado pela estatal representa um aumento de 30% no rombo fiscal em comparação ao igual período do ano anterior. Apenas no segundo trimestre deste ano, a empresa contabilizou um saldo negativo de R$2,4 bilhões. Em nota oficial, a direção dos Correios atribuiu as perdas financeiras à queda contínua no volume do envio de cartas, o aumento também dos custos operacionais e a concorrência acirrada no setor de logística. Além disso, obrigações financeiras de processos judiciais de gestões anteriores e a manutenção da infraestrutura de atendimento universal pressionaram o caixa da estatal, que opera no vermelho desde 2021. Ainda quando era a gestão anterior da presidência da República. Para tentar equilibrar as contas, restabelecer a saúde financeira, o governo federal firmou o compromisso de realizar aportes de capital na estatal. O plano prevê o repasse de R$6 bilhões à empresa até o fim de 2027, visando garantir o fortalecimento patrimonial e a sustentabilidade das operações postais no país.
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1: Voltamos a apresentar o Sertanejo Classic. Vem comigo.
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1: Com essas a gente encerra o Sertanejo Clássico de hoje. Fica com Deus e até a próxima edição.
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5: Olá, voltamos e o Info News está no ar, deixando você muito bem informado com o último bloco do dia desta quarta. Uma pesquisa do Instituto AC Camargo Cancer Center, realizada em parceria com a Nexus, aponta que 19% dos jovens do Brasil entre 16 e 24 anos se declaram fumantes ativos. O índice supera a média nacional de 17%, abrangendo tanto o uso de cigarros tradicionais quanto de dispositivos eletrônicos. O estudo revela ainda que o primeiro contato com o tabaco ocorre, em média, aos 16 anos de idade. Os dados mostram uma forte correlação socioeconômica no consumo. A taxa de tabagismo é maior entre pessoas com renda de até um salário mínimo e entre aqueles que concluíram apenas o ensino fundamental. Além disso, o hábito vem acompanhado de outros comportamentos de risco, como o sedentarismo e o consumo excessivo de alimentos ultraprocessados. Enquanto um terço da população brasileira permanece exposta rotineiramente ao fumo passivo em casa ou no trabalho. Apesar de riscos elevados à saúde e do aumento da probabilidade de desenvolvimento de câncer pulmonar, 63% dos fumantes avaliam a própria saúde como boa ou ótima. Especialistas alertam para a necessidade urgente de campanhas preventivas direcionadas aos mais jovens para evitar a dependência precoce. Eu sou o Silva Júnior e esse foi o nosso Info News desta quarta-feira. Amanhã voltamos com mais notícia. Grande abraço e até lá.
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7: E o Palmeiras saiu atrás, mas buscou um empate por 1-1 com o Mirassol no estádio José Maria de Campos Maia, em partida pela 25ª rodada do Campeonato Brasileiro. Eduardo abriu o placar para o Leão no começo do segundo tempo, enquanto Maurício igualou para o Alviverde na reta final do confronto. Em campo, Mirassol e Palmeiras fizeram uma partida muito movimentada desde o início, com os times alternando boas chegadas ao ataque. De um lado, os atacantes Alisson e Bruno Santos levaram perigo por parte do Leão. O Alviverde respondeu em boas finalizações de Flaco Lopes. Na beira do gramado, o clima era de nervosismo e o técnico Abel Ferreira levou cartão amarelo do árbitro João Vitor Gobi após muitas reclamações.
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8: 8 horas e 28 minutos.
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11: Previsão do tempo para terça-feira, 2 de setembro de 2026. Região Sudeste, Belo Horizonte em Minas Gerais amanhece com muitas nuvens no céu, com possibilidade de chuva isolada na manhã desta terça-feira. À tarde, tempo firme. Os termômetros registram mínima de 18 e máxima de 29 graus. A umidade relativa do ar vai de 90 a 10%. A cidade de Presidente Venceslau, em São Paulo, tem previsão de céu claro no dia do aniversário. Temperatura mínima de 15 e máxima de 28 graus. Umidade relativa do ar é de 90 a 40%.

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4: Quartinha, Milquinha, prazer imenso, tô na área, aumenta o volume. E você ligadinha com a super programação do sertanejo. Hit Sertanejo tá chegando.
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1: Que bloco massa, bala e, claro, Chique no último. Hit Sertanejo, já já tem muito mais.
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8: Olá, voltamos. É hora de ficar muito bem informado com mais um bloco do Info News desta quarta-feira. A maratona de preparação para o Exame Nacional do Ensino Médio, Enem, que ocorre nos próximos dias 8 e 15 de novembro, mobiliza milhares de estudantes em diversas cidades do país. As ações divulgadas no Boletim de Serviços da TV Brasil destacam o início dos grandes aulões gratuitos e revisões presenciais, focados nas provas de redação e linguagens. As atividades promovidas por prefeituras e universidades públicas visam garantir suporte pedagógico aos alunos matriculados na rede pública de ensino na reta final de preparação. Durante as aulas especiais, os professores reforçam as técnicas essenciais para a estruturação da dissertação argumentativa, além de realizarem a correção simulada, baseada nos critérios oficiais de avaliação do Ministério da Educação. Especialistas em educação orientam que os candidatos aproveitem o período para criar um cronograma equilibrado de estudos, alternando o treino de escrita com momentos de descanso para evitar o desgaste físico. As inscrições para os cursos preparatórios, comunitários e também oficinas virtuais gratuitas seguem abertas nos portais das secretarias municipais de educação. Daqui a pouco voltamos com mais um bloco do Info News. Fique ligado.
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2: Na abordagem para vender ao cliente dentro de uma loja, o vendedor pode se utilizar da percepção em três situações. A primeira é a sinestésica, quando o cliente usa o tato para conhecer em produtos, para ele decidir a compra. Muitos gostam de tocar ou pegar o produto para sentir o seu peso, a sua consistência e outras informações. A segunda situação é auditiva, quando o cliente fica atento a tudo que o vendedor fala. Assim, o vendedor tem que ter uma voz agradável, não falar alto, não responder com frases curtas e grossas. O vendedor deverá dar todas as informações possíveis ao cliente sobre o produto e condições de pagamento. A terceira situação é o visual, quando o cliente adquire o produto sempre no olhar e levando em consideração a beleza, a cor, o modelo, o tamanho que envolve esse produto e com a ajuda do vendedor, ele acaba comprando o produto. Por meio de uma pesquisa da Confederação Nacional dos Dirigentes Lojistas, CNDL, afirmou que 70% dos consumidores compram pelo visual. Olhar, a beleza, cor, tamanho, forma. 20% pelo auditivo, pelo que o vendedor transmite pela fala. E 10% pelo sinestésico, onde o cliente toca o produto.
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0: sonho de jogar pelo Barcelona. Ele já acompanhou no Camp Nou a vitória do novo clube por 5-2 sobre o Rayo Vallecano e agora espera começar os treinamentos. Eu sou Kleber Salles e volto daqui a pouco, hein, com mais destaques esportivos no seu rádio.
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3: 8 horas e 50 minutos.
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0: Que legal estar contigo com o Hit Sertanejo, a sua melhor playlist do modão, rústico, bruto, sistemático, as relíquias, sertanejo universitário, as novidades, tudo em um só lugar. Tem mais, hein? Vem com a gente, aumenta o volume.
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7: Olá, voltamos e o Info News está no ar, deixando você muito bem informado com o último bloco do dia desta quarta. Uma pesquisa do Instituto AC Camargo Cancer Center, realizada em parceria com a Nexus, aponta que 19% dos jovens do Brasil entre 16 e 24 anos se declaram fumantes ativos. O índice supera a média nacional de 17%, abrangendo tanto o uso de cigarros tradicionais quanto de dispositivos eletrônicos. O estudo revela ainda que o primeiro contato com o tabaco ocorre, em média, aos 16 anos de idade. Os dados mostram uma forte correlação socioeconômica no consumo. A taxa de tabagismo é maior entre pessoas com renda de até um salário mínimo e entre aqueles que concluíram apenas o ensino fundamental. Além disso, o hábito vem acompanhado de outros comportamentos de risco, como o sedentarismo e o consumo excessivo de alimentos ultraprocessados. Enquanto um terço da população brasileira permanece exposta rotineiramente ao fumo passivo em casa ou no trabalho. Apesar de riscos elevados à saúde e do aumento da probabilidade de desenvolvimento de câncer pulmonar, 63% dos fumantes avaliam a própria saúde como boa ou ótima. Especialistas alertam para a necessidade urgente de campanhas preventivas direcionadas aos mais jovens para evitar a dependência precoce. Eu sou o Silva Júnior e esse foi o nosso Info News desta quarta-feira. Amanhã voltamos com mais notícia. Grande abraço e até lá.
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9: O mercado financeiro começa esta quarta-feira com uma movimentação positiva para quem acompanha as cotações. Dólar e euro registram quedas mais expressivas nesta manhã, mostrando um cenário de valorização do real frente às duas principais moedas internacionais. Confira os números. O dólar comercial recua 0,69% e está cotado a 5,14. A moeda americana vem apresentando uma trajetória de baixa ao longo da manhã, chegando a operar próxima dos 5,15. Já o euro registra queda ainda maior, de 0,85%, e está cotado a 5,97. A moeda europeia também apresenta uma sequência de recuo durante a manhã e se aproxima da marca de 5,95. O cenário desta quarta-feira mostra dólar e euro em forte queda, em um mercado que segue atento aos próximos movimentos. Para quem compra moeda estrangeira, viaja ou realiza negócios internacionais, cada centavo pode fazer diferença. E hoje o mercado resolveu dar uma aliviada. Essas foram as principais informações do mercado financeiro. Continue acompanhando as cotações, fique atento às oportunidades, faça bons negócios e até o próximo Boletim Econômico.
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10: O jovem atacante Robinho Júnior, de 18 anos, assinou contrato com o italiano Genoa e deixou o Santos por empréstimo, válido por uma temporada. O Genoa vai pagar integralmente os salários do brasileiro. E também a opção de compra no final do empréstimo. Robinho entrou em campo com o Santos pela última vez no dia 21 de julho, na vitória por 6-0 sobre a UCV, em jogo válido pela Sul-Americana.

0: E aí, tá na sintonia? Tá plugado, conectado, mandando seu zap zap e participando? Vamos com mais? Tem mais hit sertanejo. Esse bloco tá diferenciado, tá top, hein? Aumenta o volume aí e segue a gente. Tamo junto, hit sertanejo.
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0: Essa é pra agitar, viu, moçada? Eu quero ver todo mundo pulando que nem louco.
1: Essa música foi interessante. A gente, desde o dia que a gente falou, vamos gravar o DVD, a gente colocou ela no repertório. Como a gente é de Itumbiara, ela fala do monte de cidade e fala que o caboclo volta lá pra Itumbiara. Então a gente vai cantar agora Paixão Goiana.
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1: Finalizamos mais uma quarta-feira, mais um Hit Sertanejo. Voltamos amanhã com vocês por aqui. Valeu, turma.
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5: E a Fórmula 1 prepara uma grande transformação para o fim da década, gente. Pois é, a categoria busca neutralidade de carbono até 2030 com combustíveis totalmente sustentáveis e um calendário mais regionalizado para reduzir deslocamentos. Os carros também devem ficar menores e até 80 quilos mais leves. E uma das principais novidades pode ser o retorno dos motores V8, possivelmente a partir de 2030 ou 2031, com menor participação elétrica. A ideia agrada fãs e pilotos como Lewis Hamilton, que sente falta da entrega de potência dos antigos motores. Eu sou Kleber Salles e volto daqui a pouco, hein, com mais destaques esportivos por aqui.
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6: Olá, voltamos! É hora de ficar muito bem informado com mais um bloco do Info News desta quarta-feira. A maratona de preparação para o Exame Nacional do Ensino Médio Enem, que ocorre nos próximos dias 8 e 15 de novembro, mobiliza milhares de estudantes em diversas cidades do país. As ações divulgadas no Boletim de Serviços da TV Brasil destacam o início dos grandes aulões gratuitos e revisões presenciais, focados nas provas de redação e linguagens. As atividades promovidas por prefeituras e universidades públicas visam garantir suporte pedagógico aos alunos matriculados na rede pública de ensino na reta final de preparação. Durante as aulas especiais, os professores reforçam as técnicas essenciais para a estruturação da dissertação argumentativa, além de realizarem a correção simulada, baseada nos critérios oficiais de avaliação do Ministério da Educação. Especialistas em educação orientam que os candidatos aproveitem o período para criar um cronograma equilibrado de estudos, alternando o treino de escrita com momentos de descanso para evitar o desgaste físico. As inscrições para os cursos preparatórios, comunitários e também oficinas virtuais gratuitas seguem abertas nos portais das secretarias municipais de educação. Daqui a pouco voltamos com mais um bloco do Info News. Fique ligado!
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8: 9:30.
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5: Olá, uma ótima manhã de quarta-feira para você. Eu sou Kleber Salles e a partir de agora começa mais uma edição do nosso Café com Notícias. As primeiras informações do Brasil e do mundo. Hoje, quarta-feira, 2 de setembro de 2026. A partir de agora, A nossa equipe de rádio jornalismo apostos para deixar você muito bem informado.
8: 7 em cada 10 empresas brasileiras guardam dados de clientes, mas a adoção de medidas de proteção está estagnada, de acordo com pesquisa da CETIC-BR, o Centro Regional de Estudos para Desenvolvimento da Sociedade da Informação. Os números foram divulgados nesta segunda-feira. A informação mais armazenada é a biometria, como a digital, por exemplo, e 9% das organizações têm dados de pessoas com menos de 18 anos. Apesar disso, somente 1/5 tem uma área ou equipe dedicados à proteção de dados pessoais e apenas 16% tem um encarregado sobre o tema. A questão é que esses números pouco se mexeram desde 2021, ano da primeira pesquisa. Tem espaço para melhorar, diz o coordenador do levantamento com as empresas, Leonardo Lins.
11: Há uma preocupação legal, mas essa também é a necessidade de aumentar a preocupação como o fluxo dos dados dentro da organização, e é aí que a gente observa que algumas lacunas importantes. Por exemplo, a nomeação de um encarregado de dados, a gente também não observa aumento ao longo das séries da pesquisa. Desde 2021, na mesma proporção, muito focado em grandes empresas e do setor TIC.
8: Enquanto isso, 1/3 dos usuários de internet acima de 16 anos foram alvo de tentativas de golpe. Cerca de 45 milhões de pessoas, afirma a pesquisa. Os aplicativos de mensagem, como WhatsApp, Telegram e as ligações de telefone, são os meios mais comuns de abordagem dos golpistas. É preciso mais informações para o uso seguro da internet, avalia Winston Oyadomari, outro coordenador da pesquisa.
12: E se por um lado qualquer um está exposto a esse risco, pode ser vítima de um golpe como esse, quando a gente avalia o perfil de escolaridade, os indivíduos de menor escolaridade reportam mais, por exemplo, perda de dados, perda de acesso a contas, prejuízo financeiro, além do mal-estar que isso causa para as famílias, né? Então é importante relacionar essa questão dos golpes com dados pessoais à questão das habilidades digitais. Melhores habilidades para um uso seguro, para um uso adequado da tecnologia.
8: Preocupação que aumenta com a popularização da inteligência artificial, destaca Manuela Ribeiro, coordenadora de projetos de pesquisa do CETIC-BR.
13: Isso exige que também sejam pensadas ações para que as pessoas saibam como esses dados estão sendo utilizados, por exemplo, né, ou como é que vão ser usados os dados pessoais, por exemplo, na IA generativa, e além disso, acompanhar que as organizações, sejam públicas ou privadas, de fato, usem essas tecnologias de modo que elas garantam a proteção dos dados dos indivíduos.
8: 66% dos entrevistados que usam IA generativa, como ChatGPT ou DeepSeek, afirmam estar preocupados com o uso de dados pessoais por essas empresas. Com produção de Daniel Lima, da Rádio Nacional em Brasília, Gabriel Brum.
14: Os microdados do Censo Demográfico 2022 já estão disponíveis no portal do IBGE. Com eles, é possível acessar informações mais detalhadas sobre a realidade socioeconômica e demográfica do país, explica a coordenadora técnica do Censo, Júlia Scapini.
15: Integra diversos temas, né? Condições de habitação, saneamento, educação, trabalho, rendimento, deslocamento. Esse material sustenta pesquisas acadêmicas, subsidia formulação de políticas públicas, alimenta a produção de indicadores sociais, econômicos, apoia planejamento urbano, ambiental, de infraestruturas, enfim. Dificilmente existe uma área de política pública ou de pesquisa territorial no país que não dependa em algum momento, né, desses dados.
14: O conteúdo é composto por registros individuais de domicílios, famílias, mortalidade e pessoas, preservando o anonimato. Informações como nomes, CPF e endereços não integram a base disponibilizada ao público. Para reforçar a segurança dos dados, o IBGE implementou mecanismos adicionais de controle de acesso. O primeiro nível, de acesso público, oferece informações separadas por unidade da federação que podem ser consultadas diretamente no site microdados.ibge.gov.br. Já o terceiro nível é realizado por meio da sala de acesso a dados restritos, localizada na sede do IBGE, no Rio de Janeiro. Nessa modalidade, os pesquisadores têm acesso à base completa da amostra. Entre eles está o nível 2, que corresponde ao acesso controlado, voltado para pesquisadores e gestores públicos que necessitam de informações geográficas mais detalhadas. Nesse caso, o acesso exige autenticação pela plataforma gov.br, preenchimento de formulário, assinatura de termo de compromisso de confidencialidade e responsabilidade e aceite do termo de uso. Além dos arquivos de dados, o Instituto disponibiliza documentação completa para auxiliar os usuários no processamento e interpretação das informações. Da Rádio Nacional, no Rio de Janeiro, Solimar Luz.
16: Diferente do que muitos acreditam, quem ocupa a presidência da República não decide tudo em uma simples canetada. Essa é justamente a ideia do nosso sistema democrático. Nenhum poder é absoluto, por isso são três que se complementam. O presidente é, na verdade, um grande gestor das contas do país e quem propõe ao Congresso como distribuir o dinheiro. Mas, como não decide nada sozinho, o dinheiro só é liberado depois que os deputados e senadores aprovam esse orçamento ou alteram a proposta presidencial. E é exatamente o que explica o doutor em ciência política pela UNB, a Universidade de Brasília, Robson Carvalho, ao dizer que o presidente não é soberano. É preciso muito diálogo.
17: Se o poder executivo envia uma proposta para o Congresso e essa proposta é derrubada, ele ainda pode recorrer ao judiciário. Se o Congresso Nacional aprova uma lei que de repente causa um prejuízo ao governo, está fora do planejamento, o presidente da República pode vetar, mas o Congresso Nacional pode derrubar o veto do presidente. Então, o presidente da República não tem um poder soberano. Ele não está acima de todos, nem dos outros poderes. É necessário muita articulação, muito diálogo, muita negociação para que um presidente de um país consiga governar.
16: Em situações emergenciais, o presidente pode assinar uma medida provisória que vale na hora, mas precisa depois que o Congresso aprove para virar lei definitiva. O presidente também assina decretos, que servem para orientar ou detalhar melhor as leis que os parlamentares já votaram. O especialista Robson Carvalho chama a atenção para uma medida recente na história do país, que acaba dando mais freio ainda ao papel do presidente, seja ele quem for. As emendas impositivas, aprovadas em 2015 pelo Congresso Nacional.
17: Passou a ser obrigatório que esse dinheiro do orçamento seja destinado aos parlamentares para que eles empreguem esse dinheiro como querem. Como as emendas parlamentares não são executadas de acordo com o que o executivo deseja, o poder legislativo acaba tirando esse dinheiro do poder executivo, de várias políticas públicas necessárias e importantes para, às vezes, promover uma festa no município, né? E várias outras coisas que, às vezes, não priorizam a real necessidade, mas olha mais para o lado político-eleitoral.
16: Dentro desse contexto, o cientista político cita outro ponto que ele considera ainda mais delicado: o volume dessas emendas parlamentares.
17: O maior problema aqui é o volume de dinheiro muito grande que os deputados e senadores tiram do poder executivo para indicar como emenda parlamentar. E isso prejudica a execução das políticas públicas pelo executivo e fortalece os parlamentares. E os parlamentares ficam de tal modo independentes que acabam exercendo muitas vezes mais poder do que o presidente da República. Então, como se estivesse vivendo um parlamentarismo onde o parlamentar tem um poder muito forte.
16: Na prática, o presidente representa o governo com a aplicação de políticas públicas e o Estado. É ele quem viaja para encontros diplomáticos ou representa o país no exterior, por exemplo. Com isso é o seguinte: o presidente define onde investir e sobre os serviços públicos, mas muitas vezes a decisão final pode ser do legislativo ou até do judiciário. Da Rádio Nacional em Brasília, Sayonara Moreno.
5: Fique ligado, daqui a pouco estaremos de volta com o segundo bloco do nosso Café com Notícias desta quarta-feira.
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5: Estamos de volta, esse é o Café com Notícias, os destaques, as informações, você fica sabendo aqui com a nossa equipe de rádio jornalismo.
20: A Receita Federal começou a pagar nesta segunda-feira o quarto lote de restituição do Imposto de Renda 2026. Mais de 520 mil contribuintes serão contemplados, com um valor total de cerca de R$1,2 bilhão. O crédito é referente a agosto e contempla também restituições residuais de anos anteriores. No total, R$700 milhões serão destinados a 140 mil contribuintes com prioridade legal, como idosos, pessoas com deficiência e professores. Outras 340 mil restituições vão para quem usou a declaração pré-preenchida ou optou por receber via Pix. Já 43 mil devoluções são para contribuintes sem prioridade. A consulta ao Imposto de Renda pode ser feita no site gov.br/Receita Federal. Na página, basta clicar em Meu Imposto de Renda e em seguida em Consultar a Restituição. O serviço também está disponível no aplicativo da Receita para celulares e tablets. Se houver pendências na declaração, o contribuinte pode enviar uma retificadora para corrigir as informações. Da Rádio Nacional em Brasília, Renato Ribeiro. O Brasil estabeleceu a meta de restaurar 163 mil quilômetros quadrados de terras degradadas até 2030. O compromisso brasileiro foi elogiado, mas recebeu cobranças para que seja tirado do papel e solucione problemas enfrentados pelo país. A cobrança foi feita por entidades da sociedade civil, como o WWF, Rede para a Restauração da Caatinga, Instituto Escolhas, durante a COP17, a Conferência da ONU de Combate à Desertificação, em Ulaanbaatar, capital da Mongólia, na última semana. Os especialistas classificaram a meta brasileira como ambiciosa, mas destacaram que ela precisa ser traduzida em resultados concretos. Isso significa, por exemplo, alinhar a conservação e a restauração dos ecossistemas à recuperação da produtividade de áreas degradadas, ao manejo sustentável do solo e à transformação dos sistemas agroalimentares. Para as entidades ambientais, a sociedade deve acompanhar e fiscalizar o compromisso assumido pelo país. Segundo especialistas, a meta foi apresentada com 11 anos de atraso e agora é o momento de acelerar o trabalho, fortalecendo a estrutura administrativa e orçamentária. A secretária adjunta da Convenção das Nações Unidas de Combate à Desertificação afirmou que o Brasil vem desempenhando um papel importante na construção de soluções para os problemas da terra. Com informações da Agência Brasil, da Rádio Nacional em Brasília, Renato Ribeiro. A formação de um ciclone extratropical mantém chuvas fortes na região sul do país nesta segunda-feira. O alerta da meteorologia é vermelho, de grande perigo para tempestades, com ventos acima de 100 km por hora e queda de granizo em áreas do Rio Grande do Sul e de Santa Catarina. a instabilidade se mantém até esta terça-feira, atingindo também partes do Paraná, São Paulo, Rio de Janeiro, Minas Gerais e Mato Grosso do Sul. Em São Paulo, nesse fim de semana, foram registrados alagamentos, queda de árvores e destelhamento de casas em Campinas e Itararé. No estado gaúcho, as chuvas afetaram quase 10 mil moradores de 69 municípios. Foram registradas 2 mortes, 7 pessoas feridas e mais de 60 entre desabrigados e desalojados. Já em Santa Catarina, as tempestades acompanhadas de queda de granizo causaram danos em ao menos 23 municípios e estragos em mais de 1.200 casas. As cidades de Bom Jesus, Ipuaçu, Quilombo, Biguaçu e Florianópolis decretaram emergência por conta dos prejuízos. O governo estadual começou a distribuir itens de assistência humanitária, como telhas, cumeiras, colchões e kits de acomodação para as famílias afetadas. Além disso, a Defesa Civil catarinense informou que há fortes indicativos da ocorrência de um tornado em Campo Herê na noite desse domingo. Registros em fotos e vídeos mostram a atuação do tornado no município. O radar meteorológico apontou a presença de uma tempestade com sinal de rotação em seu interior, compatível com a ocorrência de fenômenos associados a supercélulas. Para confirmar o tornado, a Defesa Civil vai fazer uma avaliação no local a fim de verificar se há padrões de danos compatíveis com o fenômeno. E novas informações devem ser divulgadas após a conclusão da avaliação técnica. Da Rádio Nacional em Brasília, Renato Ribeiro. As chuvas e a queda de granizo causaram estragos em mais de 90 cidades do Rio Grande do Sul e de Santa Catarina. No estado gaúcho, desde sexta-feira, cerca de 10 mil pessoas foram atingidas em 49 municípios. Foram registradas 2 mortes, uma em Arroio Grande e outra em Porto Alegre, além de 7 feridos e 80 desabrigados ou desalojados. Cerca de 2 mil casas foram danificadas pelas tempestades. O maior impacto aconteceu em Três Palmeiras, que teve 80% da cidade atingida por granizo, seguida por Liberato, Salzano, Quaraí, Iraí e Canela. Já em Santa Catarina, 43 municípios reportaram danos e 7 decretaram situação de emergência. Foi o caso de Quilombo, Bom Jesus, Ipuaçu, Florianópolis, Biguaçu, Entre Rios e São José do Cedro. A Defesa Civil Estadual disponibilizou mais de 43 mil itens de assistência humanitária para as famílias atingidas. Desde sábado, as tempestades provocaram queda de granizo com pedras de diâmetro superior a 2 centímetros. Itens de assistência humanitária para as famílias atingidas. Desde sábado, as tempestades provocaram queda de granizo com pedras.

0: em diversas cidades do centro do país. Nesta segunda-feira, o tempo segue seco e a umidade relativa do ar varia entre 30% e 12% em 16 estados e no Distrito Federal. Há risco de incêndios florestais e alertas para a saúde, como ressecamento da pele e desconforto nos olhos, boca e nariz. Ao longo do dia, as máximas nas capitais chegam a 33 graus em Brasília, 35 em Campo Grande, 37 em Manaus e Goiânia, 38 em Porto Velho, 39 em Palmas e 41 graus em Cuiabá. Em São Paulo, apesar da chuva em algumas regiões, outras mantêm o tempo seco e quente, com temperaturas entre 35 e 40 graus. Mas uma nova frente fria chegou ao estado ainda nesta segunda-feira. Na Grande São Paulo, entre terça e quarta-feira, a máxima não passa dos 20 graus e a mínima pode chegar a 12 graus. Nesse domingo, Nova Chavantina, em Mato Grosso, registrou a maior temperatura do país, 41,7 graus. Em seguida, aparecem Aragarças, em Goiás, com 41,2 e Cuiabá, também com 41,2 graus. Já Brasília registrou o dia mais quente do ano, com 33 graus. Da Rádio Nacional em Brasília, Renato Ribeiro.
1: O Ceará é hoje um dos principais e mais respeitados polos de moda artesanal do Brasil, graças à união entre herança de técnicas seculares e força de sua cadeia têxtil industrial. Hoje o Ceará é um polo de moda não só industrial e de fast fashion, mas também autoral, como explica a professora Emanuele Kelly Ribeiro, coordenadora do curso de design e moda da UFC.
2: A gente tem essa matriz do artesanato, da cultura local, como um diferencial dos produtos de moda, né, que a gente desenvolve atualmente. Então a gente tem várias marcas de moda aqui no estado que trabalham o artesanato, o crochê, a renda de bilro, o labirinto, filé e a própria tecelagem.
1: Atuando como guardiãs dos saberes tradicionais repassados através de gerações, as mulheres são consideradas a espinha dorsal e a principal força que move a moda autoral através do artesanato cearense. Diante desse contexto, a designer Beatriz Castro analisa que as mulheres são as grandes responsáveis pelo sucesso da moda cearense.
3: A maioria dos postos de costureiras, bordadeiras e rendeiras são mulheres, né? A nossa capacidade de criar, de desenvolver e de comercializar é muito da parte feminina da sociedade, né? E elas estão muito juntas nessa função e nessa alegria que elas sentem de poder ter autonomia através do seu próprio trabalho. Então, eu acredito que nossa força feminina é muito importante nesse setor da moda.
1: Entre os trabalhos artesanais feitos por mãos femininas e que encantam o mundo, estão o crochê contemporâneo, a renda de bilro e a renda filé, o bordado Richelieu e o ponto cruz, os trançados em palha e muitos outros.
4: Da Rádio Universitária FM, Fortaleza, Márcia Vieira, para a Rádio Nacional de Brasília.
5: Continue ligado, daqui a pouco mais informações aqui no Café com Notícias desta quarta-feira. A gente volta já.
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O mercado financeiro começa esta quarta-feira com uma movimentação positiva para quem acompanha as cotações. Dólar e euro registram quedas mais expressivas nesta manhã, mostrando um cenário de valorização do real frente às duas principais moedas internacionais. Confira os números. O dólar comercial recua 0,69% e está cotado a 5,14. A moeda americana vem apresentando uma trajetória de baixa ao longo da manhã, chegando a operar próxima dos 5,15. Já o euro registra queda ainda maior, de 0,85%, e está cotado a 5,97. A moeda europeia também apresenta uma sequência de recuo durante a manhã e se aproxima da marca de 5,95. O cenário desta quarta-feira mostra dólar e euro em forte queda, em um mercado que segue atento aos próximos movimentos. Para quem compra moeda estrangeira, viaja ou realiza negócios internacionais, cada centavo pode fazer diferença. E hoje o mercado resolveu dar uma aliviada. Essas foram as principais informações do mercado financeiro. Continue acompanhando as cotações, fique atento às oportunidades, faça bons negócios e até o próximo Boletim Econômico.

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2: Mais informações chegando no seu rádio aqui no Café com Notícias. Os destaques desta manhã você fica sabendo aqui na nossa programação.
3: O nutricionista é um profissional responsável pelo planejamento de programas de alimentação e dietas específicas que podem contribuir para a melhora da qualidade de vida e saúde dos pacientes. A nutricionista Lidiane Corrêa Serrão fala da importância deste segmento.
4: Eu vejo o cenário atual da qualidade alimentar no Brasil com bastante preocupação, pois nós estamos vivendo uma mudança importante no padrão de alimentação da população, com os alimentos ultraprocessados ocupando cada vez mais espaço no dia a dia e muitas vezes substituindo os alimentos in natura ou minimamente processados.
3: Em 31 de agosto de 1949, foi criada a Associação Brasileira de Nutricionista, hoje sendo a ASBRAN, Associação Brasileira de Nutrição, onde o foco sempre foi o fortalecimento da categoria. O campo de atuação do nutricionista é muito amplo. Lidiane Corrêa Serrão fala da nutrição como prevenção e cuidados com a saúde.
4: Ela faz parte da nossa vida todos os dias. Por isso, quando nós conseguimos ajudar uma pessoa, uma família, uma comunidade a melhorar sua relação com a alimentação, nós podemos contribuir para a prevenção e o controle de doenças como diabetes, hipertensão, além também de contribuir para a redução do risco de alguns tipos de câncer. Então, eu acredito que a importância do nutricionista para a sociedade está justamente no potencial de promover saúde, de prevenir doenças, de melhorar a qualidade de vida das pessoas, tanto no atendimento individual quanto em ações coletivas. E para mim, essa é uma profissão que tem um grande potencial de transformação social. A alimentação ela está presente em todos os momentos da nossa vida.
3: Marcos Aleixo, da Rádio Cultura de Belém, para a Rádio Nacional em Brasília.
5: O ministro Dias Toffoli suspendeu a propaganda eleitoral na internet do candidato Renan Santos, do partido Missão, além do bloqueio de repasse de recursos públicos para a campanha. Toffoli também proibiu o candidato de participar de debates em meios de comunicação. A decisão cautelar foi tomada após o partido Missão não informar à Justiça Eleitoral os perfis de utilizados para propaganda do candidato nas redes sociais. Dias Toffoli é o relator do registro da candidatura de Renan Santos no Tribunal Superior Eleitoral. A medida terá validade até uma decisão final do TSE sobre o caso. No parecer, Toffoli apontou que 16 perfis ligados ao candidato foram informados ao TSE após 12 dias do pedido de registro da candidatura. Assim, esses perfis estão sendo utilizados de maneira irregular e podem ser favorecidos pelos algoritmos de recomendação das plataformas digitais. De acordo com a legislação, é obrigação dos partidos informarem os endereços de blogs, redes sociais, sítios de mensagens instantâneas e aplicações de internet usados no período da campanha. A utilização desses perfis só pode ocorrer após 48 horas de seu registro no TSE. Assim, a corte comunica às plataformas os endereços que devem ser excluídos dos sistemas de recomendação usados pelas empresas, permitindo igualdade de condições na disputa eleitoral. Toffoli determinou ainda que as redes sociais preservem os conteúdos postados a partir de 7 de agosto por esses perfis do Partido Missão, além do fornecimento de dados sobre as postagens, impulsionamentos, recomendações e alcance nas redes sociais. Após a decisão, Renan Santos afirmou em vídeo divulgado pelo Missão que a medida é ilegal e persecutória e que vai recorrer da decisão no TSE. Da Rádio Nacional em Brasília, Gésio Passos.
6: Duas universidades públicas brasileiras participam da pesquisa global na busca de tratamentos e da cura para a hepatite B, uma doença silenciosa que ataca o fígado de 240 milhões de pessoas de forma crônica e pode levar a cirrose, câncer hepático e até mesmo a morte. Participam dessa pesquisa a USP, a Universidade de São Paulo, e o Hospital Universitário da Universidade Federal do Espírito Santo. O consórcio de pesquisadores criado em 2023 é liderado pela Faculdade de Medicina da Universidade Johns Hopkins, nos Estados Unidos, junto com instituições da Índia, Senegal e Uganda. O grupo observa o comportamento do vírus causador da hepatite B e a resposta imunológica de 600 pacientes, alguns apenas com hepatite B e outros também com HIV, por cerca de 4 anos e meio. No Brasil, serão 150 pacientes a partir desse ano até 2030. O estudo internacional quer responder o que faz com que o vírus evolua diferentemente em cada pessoa, quais características genéticas relacionadas à evolução da doença e quais partes do vírus ajudariam na cura ou no tratamento. O que for achado pode ajudar a desenvolver princípios ativos para medicamentos e imunomoduladores. A hepatite B é transmitida sexualmente e por contato com o sangue. O vírus é 100 vezes mais contagioso que o HIV. Por enquanto, a principal forma de prevenção é a vacina. Segundo a professora da Universidade Federal do Espírito Santo, Tânia Reuter, o principal objetivo da pesquisa internacional é eliminar a hepatite B como problema de saúde pública. Somente no Brasil, 276 mil casos foram confirmados em mais de 2 décadas. Com informações da Agência Brasil, da Rádio Nacional em São Luís, Gabriel Correa. A Islândia, pequeno país insular no norte do Oceano Atlântico, rejeitou a proposta de se juntar à União Europeia. No resultado do referendo anunciado neste domingo, a maioria dos islandeses disse não à iniciativa do governo de retomar as negociações de adesão ao bloco. A ilha, de cerca de 400 mil habitantes, debate a possibilidade de entrada na União Europeia há mais de uma década, mas no sábado, cerca de 52% dos eleitores votaram contra essa proposta. Segundo a agência Reuters, prevaleceu o argumento de que o setor da pesca não deveria ser colocado em risco. É que as regras da União Europeia obrigariam a Islândia a compartilhar o controle das águas e das cotas de pesca com os demais países do bloco. A atividade responde por 15% do produto interno bruto do país e por 40% das exportações. A primeira-ministra, Kristín Frostadóttir, afirmou que a partir de agora, os esforços serão voltados ao fortalecimento das relações com a União Europeia por meio do Espaço Econômico Europeu, ao lado de países como a Noruega. Os defensores da adesão argumentavam que a entrada do bloco poderia reforçar a segurança da Islândia. O país não tem um exército próprio, embora faça parte da OTAN. Além disso, a adoção do euro poderia trazer alívio para a economia. A taxa básica de juros islandesa está em 8%, uma das mais altas da Europa. Em 2009, durante a crise financeira, a Islândia chegou a solicitar a adesão à União Europeia, mas as negociações foram encerradas 4 anos depois. Ainda segundo a Reuters, a Comissão Europeia afirmou que o resultado do referendo deve ser respeitado e que a Islândia continua sendo um parceiro próximo do bloco. Da Rádio Nacional em São Luís, Gabriel Correa. Imagine assistir a uma peça de teatro encenada totalmente no escuro. Essa é a proposta da companhia Teatro Cego, conhecida por transformar o espetáculo em uma experiência sensorial e um convite à reflexão sobre inclusão e acessibilidade. Estreia nesta segunda-feira, dia 31, em Porto Seguro, na Bahia, o espetáculo Expresso Dive, uma jornada em família. A peça simula o interior de um vagão de trem. A plateia fica acomodada entre o cenário e os objetos de cena. Na história, uma adolescente com deficiência visual viaja para visitar a avó. Durante o percurso, ela faz amizade com um funcionário da ferrovia e com um engenheiro florestal. Ao longo da viagem, os três passam a enxergar a vida por uma nova perspectiva. Sem o apoio da visão, o público é convidado a mergulhar na narrativa por meio dos outros sentidos: sons, aromas, sabores e sensações táteis. As apresentações são voltadas a estudantes do ensino fundamental da rede pública e acontecem até o dia 3 de setembro no Sesc Porto Seguro Residencial Ecológico. Depois, o projeto segue em turnê pela Bahia, com passagens por Ilhéus e Itabuna até outubro. Da Rádio Nacional em São Luís, Gabriel Correa.
2: Continue ligado. Depois do intervalo, estaremos de volta aqui no nosso Café com Notícias, destacando os principais fatos do Brasil e do mundo.
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2: Estamos de volta com o último bloco do Café com Notícias desta quarta-feira. As informações do Brasil e do mundo você fica sabendo aqui.
10: Brasil e Estados Unidos retomam negociações sobre tarifas comerciais nesta segunda-feira. A reunião está prevista para começar às 14h30 por meio de videoconferência. Devem participar os ministros Márcio Elias Rosa, do Desenvolvimento, Indústria, Comércio e Serviços, Mauro Vieira, das Relações Exteriores, e o representante de comércio dos Estados Unidos, Jameson Greer. As tratativas foram interrompidas quando as taxas de 37,5% foram aplicadas sobre diversos produtos brasileiros. A retomada dos contatos veio após um telefonema de 1h20 entre os presidentes Lula e Donald Trump no dia 21 de agosto. Na conversa, o brasileiro afirmou que as alegações americanas para imposição das tarifas, como desmatamento, acordos preferenciais e PIX, eram infundadas e que prejudicavam os dois países. Por isso, a mesa de negociação era o melhor caminho. Trump concordou com a necessidade de preservar vínculos comerciais fortes e propôs que os dois países voltassem a se reunir. Da Rádio Nacional em Brasília, Gabriel Brum. As contas públicas fecharam com superávit de 1 bilhão e 400 milhões de em julho, muito melhor que no mesmo mês do ano passado, quando foi registrado um déficit de 66 bilhões de reais. O resultado é o primeiro no positivo no mês desde 2023. Os dados foram divulgados nesta segunda-feira pelo Banco Central. O saldo positivo foi efeito do superávit de 11 bilhões de reais das contas federais contra 8 bilhões e meio negativos de estados e municípios e de 1 bilhão das estatais. Já o acumulado de 12 meses, quando se soma os meses de julho para trás, é um déficit de 89 bilhões de reais. O economista Newton Marques explica que o dado positivo do mês é um bom sinal, mas tem que ser observado com cautela pelo saldo dos 12 meses.
11: Sempre o superávit primário é bom, mas temos que olhar para 12 meses. E 12 meses mostra ainda um déficit quase de 100 bilhões de reais. Isso é preocupante, porque isso acaba aumentando bastante a dívida bruta do governo central, e isso daí acaba se transformando num fator que impede uma redução mais acentuada da taxa básica de juros.
10: A dívida pública subiu para 82,5% do PIB em julho, quase 11 trilhões de reais. Esse aumento aconteceu principalmente por causa dos juros e novos empréstimos realizados pelo governo após pagar contas anteriores. Para ter ideia do tamanho do efeito dos juros, só em julho foram 99 bilhões de reais e no acumulado de 12 meses são mais de 1 trilhão de reais. Da Rádio Nacional em Brasília, Gabriel Brum. As previsões do mercado financeiro para a inflação e crescimento da economia foram reduzidas no Boletim Focus. Os dados foram divulgados nesta segunda-feira pelo Banco Central. Os analistas consultados haviam paralisado a sequência de reduções na projeção de inflação, mas depois do IPCA 15 de agosto ficar no negativo, a expectativa voltou a cair, reduzida então de 5,02% para 5,01% nesta segunda. O crescimento econômico foi reduzido de 1,95% na semana passada para 1,92% nesta edição do boletim. Lembrando que seguimos em meio aos impactos da guerra no Irã, com barril de petróleo ainda acima de 90 dólares e os possíveis impactos do El Niño sobre a produção agropecuária. O dólar, mantido com previsão de R$ 5,20 e a taxa de juros em 13,75% ao ano. Da Rádio Nacional em Brasília, Gabriel Brum.
12: Do punk anarquista Bob Cuspe, a desbocada e libertária Rebordosa. Dos escrotinhos, gêmeos politicamente incorretos, a Woodstock. Dois hippies parados no tempo, passando pelo guru picareta Hala Ricota. Angeli criou personagens de forma crua e ácida para retratar tipos urbanos controversos. O paulistano do bairro da Casa Verde se tornou um dos maiores chargistas e cartunistas do país e completa 70 anos nesta segunda-feira. Arnaldo Angeli Filho já desenhava na infância e o contato na adolescência com os desenhos de Milor Fernandes, Jaguar e Ziraldo no jornal O Pasquim foi decisivo para a escolha de se tornar cartunista. Nos anos 70, começa a fazer charges para o jornal Folha de São Paulo e, logo depois, cria a tira diária Chiclete com Banana, que se transforma numa revista de quadrinhos independente. É nessa publicação que surgem os personagens Los Três Amigos, criados por Angeli e pelos cartunistas Glauco e Laerte. Ao trio se junta Adão Iturrus Garay, o quarto elemento dos amigos. Adão conta que conheceu o trabalho de Angeli pelas histórias da Rebordosa e comenta o impacto da obra do amigo.
13: Arrisco a dizer que Angeli é um dos maiores artistas do mundo do século XX, né? Ele quebrou aí com uma tradição do quadrinho mais durão brasileiro, mais sisudo, né? Naquela época que eu conheci o trabalho dele, era uma época que todos os cartunistas estavam voltados para coisa da ditadura, né? O cartoon com o general. E daí, de repente, o Angeli veio com aquela pegada Rolling Stones, de rock, né? Isso que me pegou muito, Vestido de Preto, punk.
12: Bob Cuspe, o punk velho e ranzinza, que cospe na hipocrisia da sociedade, é um alter ego do próprio Angeli. Criador e criatura se deparam no filme lançado em 2021. Bob Cuspe, Nós Não Gostamos de Gente, dirigido por César Cabral. Num trecho da animação, Angeli fala sobre as mudanças no seu trabalho.
14: O Angeli não é o mesmo.
15: Mudou muito.
14: O meu desenho mudou. Você acorda um dia que você não tá bom. Não tem como pensar uma coisa legal e tal.
12: Sem medo de mudanças, o cartunista decidiu matar sua personagem mais famosa, a nada careta Rebordosa, que explodiu de tédio depois de se casar. O cineasta Otto Guerra, diretor da animação Woodstock, Sexo, Orégano e Rock'n'Roll, fala sobre a personagem, que não poderia ficar de fora do filme.
16: A gente colocou ela... A Rebordosa é um tapa na cara, né? Das pessoas que passam tempo fingindo coisas, né? Ou tendo que assumir papéis, né? No fim das contas, a gente acaba tendo que usar várias máscaras. E a Rebordosa não usava nenhuma. Ela era muito autêntica. Grande personagem. Grande Angeli.
12: A atriz Grace Gianoukas deu voz à Rebordosa num curta-metragem, na série de animação e no longa Bob Cuspe. Para Grace, Angeli traduziu como ninguém o espírito dos anos 80 e 90.
17: É de uma profundidade psicológico, é estudo aprofundado traduzido em síntese dos tipos modernos brasileiros da época. E ainda hoje, se tu vai ler, por exemplo, os escrotinhos, eles estão em todos os lugares. Todos os personagens do Angeli, eles são síntese da busca humana por aceitação ou por aceitar o nosso caos. Eu sou devota de Angeli.
12: Depois da morte de Rebordosa, em 1987, Angeli criou os escrotinhos. Para a cartunista Laerte, são eles os personagens favoritos criados pelo amigo.
18: Eles são muito interessantes porque eles têm uma grande variação de atuação. Eles já se apresentaram como mulheres, como negros, como gays e como os escrotinhos que sempre são, né? Que sempre foram. Eu gosto porque eles colocam a história em situações assim, limite, situações de desafio, e eles colocam as pessoas todas nessas crises.
12: Angeli se aposentou em 2022, após diagnóstico inicial de afasia, condição que afeta a comunicação verbal e escrita, posteriormente confirmada como parte de um quadro de demência frontotemporal, uma doença neurodegenerativa. Cronista que traduziu em imagens as peculiaridades da metrópole e de seus tipos urbanos, com seu traço único, Angeli provocou uma verdadeira revolução nos quadrinhos brasileiros. Da Rádio Nacional em São Paulo, Sara Kines.
19: Empresários e atletas profissionais são alvo de uma operação conjunta das polícias civis do Rio de Janeiro e do Espírito Santo, desencadeada nesta segunda-feira por suspeita de envolvimento com uma organização criminosa investigada por tráfico de drogas, armas e lavagem de dinheiro. Cerca de 100 policiais civis participam da operação A Tropa, para cumprir 4 mandados de prisão temporária e 15 mandados de busca e apreensão no Rio de Janeiro, Espírito Santo, Goiás e no Distrito Federal. No Rio de Janeiro, os agentes saíram para cumprir 3 mandados de busca e apreensão. Entre os endereços estavam a casa do jogador David Correia, do Vasco da Gama, e o centro de treinamento do clube. O jogador teve 2 computadores e 1 celular apreendidos. Em nota, o Vasco disse que está colaborando com as autoridades e que aguarda o resultado das investigações. Os policiais também cumpriram mandados de busca e apreensão contra o atleta Rainer, do Vila Nova Futebol Clube. A ação ocorreu na residência do jogador e nas dependências do centro de treinamento Vila do Tigre, em Goiás. O clube se colocou à disposição das autoridades e da justiça para o esclarecimento de todos os fatos. Em nota, ressaltou que respeita integralmente o devido processo legal, o contraditório e a ampla defesa. De acordo com a Polícia Civil do Espírito Santo, as investigações apontaram que o grupo tem ramificações em vários estados e, por isso, busca reunir elementos que contribuam para o esclarecimento dos delitos e a desarticulação da estrutura criminosa. Da Rádio Nacional no Rio de Janeiro, Cristiane Ribeiro.
2: Termina aqui a edição de hoje do Café com Notícias, com a apresentação e a produção de Kleber Salles e com a participação da nossa equipe de rádio jornalismo. O Café com Notícias volta amanhã. Um grande abraço e até lá.
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12: 10 horas e 16 minutos.
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21: Previsão do tempo para terça-feira, 2 de setembro de 2026. Região Sudeste, Belo Horizonte em Minas Gerais amanhece com muitas nuvens no céu, com possibilidade de chuva isolada na manhã desta terça-feira. À tarde, tempo firme. Os termômetros registram mínima de 18 e máxima de 29 graus. A umidade relativa do ar vai de 90 a 10%. A cidade de Presidente Venceslau, em São Paulo, tem previsão de céu claro no dia do aniversário. Temperatura mínima de 15 e máxima de 28 graus. Umidade relativa do ar é de 90 a 40%.
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2: Bom dia, bom dia, bom dia, minha amiga e meu amigo. Bom dia para você que está ligado, que está curtindo. Nosso Manhã Mais Que Demais já está no ar, hein? É, aqui comigo, Kleber Salles, na melhor programação do seu rádio. É sempre um prazer, é sempre uma alegria muito grande, né? Estar com você aqui na melhor rádio e com o nosso programa que vai, durante as próximas 2 horas, tocar aqui as mais pedidas, né? As músicas que estão bombando aí nas redes sociais, nas plataformas também de mídias aí, né? É, rapaz, sensacional. Mas vamos lá, vamos começar o nosso programa de quarta-feira. Hoje é meiuca de semana, né? Estamos aí no segundo dia de setembro já, hein? Como passa o tempo, viu? E olha, e é curioso como a gente é capaz de acreditar nos outros, né? E muitas vezes duvidamos de nós mesmos. Pois é, encorajamos um amigo, dizemos que ele vai conseguir, lembramos suas qualidades, mas quando enfrentamos nosso próprio desafio, somos os primeiros a questionar nossa capacidade, né? Pois é. Mas você também merece ouvir de si mesmo as palavras que oferece aos outros. Lembre-se das vezes em que pensou que não conseguiria e conseguiu. Das situações que pareciam grandes demais e que de alguma maneira você enfrentou. Das portas que se fecharam e dos caminhos que você encontrou depois. Você já possui provas da sua própria força. Não espere que o mundo inteiro acredite em você para começar. Às vezes basta uma pessoa acreditar e essa pessoa pode ser você, hein? Fica aí a nossa dica. Vamos seguindo aqui, vamos começando, na verdade, né? O Manhã Mais Que Demais. Obrigado aí pela sua companhia, viu? Fiorella abrindo aqui a nossa programação musical.

Aí Major Lazer com Justin Bieber, Mo Cold Water na programação aqui do nosso Manhã Mais Que Demais. E a gente vai seguindo por aqui, né? Esse dia 2 de setembro, hoje é o dia do florista, quarta-feira, dia também do repórter fotográfico. Nosso abraço aí para todos os repórteres fotográficos e para todos os floristas, né? Estão curtindo também, de repente podem estar aí na sintonia. Ana Castela, solteiro forçado.

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0: Henrique Juliano, para fechar o primeiro bloco aqui do Manhã Mais Que Demais. Saudade de Quem Eu Sou. E teve antes o Cara Metade com Morango do Nordeste, né? Muito bem, daqui a pouco tem mais, depois do intervalinho, mais músicas para você que está ligado aqui na nossa manhã de quarta-feira, viu? A gente volta já já, então não sai daí. E daqui a pouquinho tem muito mais por aqui no nosso Manhã Mais Que Demais.
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4: O mercado financeiro começa esta quarta-feira com uma movimentação positiva para quem acompanha as cotações. Dólar e euro registram quedas mais expressivas nesta manhã, mostrando um cenário de valorização do real frente às duas principais moedas internacionais. Confira os números. O dólar comercial recua 0,69% e está cotado a 5,14. A moeda americana vem apresentando uma trajetória de baixa ao longo da manhã, chegando a operar próxima dos 5,15. Já o euro registra queda ainda maior, de 0,85%, e está cotado a 5,97. A moeda europeia também apresenta uma sequência de recuo durante a manhã e se aproxima da marca de 5,95. O cenário desta quarta-feira mostra dólar e euro em forte queda, em um mercado que segue atento aos próximos movimentos. Para quem compra moeda estrangeira, viaja ou realiza negócios internacionais, cada centavo pode fazer diferença. E hoje o mercado resolveu dar uma aliviada. Essas foram as principais informações do mercado financeiro. Continue acompanhando as cotações, fique atento às oportunidades, faça bons negócios e até o próximo Boletim Econômico.
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O Tribunal Regional Federal da Primeira Região derrubou a liminar que suspendia a cobrança de 12% sobre a exportação de petróleo. A decisão foi tomada após recurso do governo, que alegou risco à estabilidade fiscal. A cobrança, criada para conter os efeitos da alta do petróleo e que já arrecadou 7,9 bilhões, havia sido suspensa anteriormente pela Justiça do Distrito Federal, a pedido de uma associação.

0: 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Mohamed Ben Sulayem, presidente da FIA, Federação Internacional de Automobilismo, disse que apoia os esforços para que a Argentina volte a receber um GP de Fórmula 1 e também uma etapa do Campeonato Mundial de Rally. O presidente da FIA se reuniu com Javier Milei, presidente argentino, e destacou que a Argentina tem história e tradição no automobilismo. Os hermanos atualmente são representados por um único piloto no Mundial, Franco Colapinto, da Alpine. O último grande prêmio disputado na Argentina foi em 1998. Minuto do Esporte.
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3: Agora as previsões para Áries, Touro e Gêmeos. Signo de Áries.
2: Nascidos entre 21 de março a 20 de abril.
4: Áries, quarta-feira com cara de virada. Uma situação que parecia travada pode começar a andar quando você tomar uma decisão mais firme. No amor, uma troca de olhares ou uma mensagem pode deixar o coração mais animado. No trabalho ou nos estudos, aproveite para mostrar iniciativa, mas sem atropelar ninguém.
3: Signo de Touro.
2: Nascidos entre 21 de abril a 21 de maio.
4: Touro, hoje o melhor negócio é confiar menos na pressa e mais na experiência. Uma pessoa pode trazer uma sugestão que vale a pena considerar antes de dizer não. No amor, o clima pede demonstrações de afeto e menos cobrança. No dinheiro, uma escolha inteligente agora pode evitar aperto mais adiante.
3: Signo de Gêmeos.
2: Nascidos entre 22 de maio a 21 de junho.
4: Gêmeos, a quarta-feira pode colocar uma novidade no seu caminho justamente quando você estava pensando em outra coisa. Curta a surpresa, mas mantenha os pés no chão. Na paquera, uma conversa que começa na brincadeira pode ganhar um tom mais interessante. Nos estudos, uma dúvida antiga pode finalmente ser esclarecida.
3: Já já voltamos com as previsões para Câncer, Leão e Virgem.
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8: Primeiro lugar no seu rádio, hein? É o nosso Manhã Mais Que Demais. E agora nessa sequência, vamos ter aqui... O que vai vir aqui? Ah, Felipe Dillon, rapaz, musa do verão. Fred Fabrício, né? Tem, vai ter também Peach PRC. Symptomatic e Jorge Matheus abre a sequência com Lauana Prado, Haverá Sinais. Então bora curtir, hein? Mais meia hora de música boa, mais meia hora de sucessos aqui nesta quarta.

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1: Fred Fabrício e Bruno e Marrone com arroba tentação aqui no nosso Manhã Mais Que Demais. Teve Felipe Dilon, né? O Musa do Verão. Vamos seguindo em frente com mais músicas aqui nesta super quarta-feira. Som do Fairboy, DML e Ed Sheeran aqui na programação do nosso Manhã Mais Que Demais, né? Fireboy, DML e Ed Sheeran com R3HAB.

0: Boa noite, Uberlândia! Faz barulho aí, Uberlândia, que eu quero ouvir!
1: Que coisa linda, galera!
0: Obrigado!
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0: Aí o João Neto e Frederico e Michele Andrade, ouvida aqui no nosso Manhã Mais Que Demais, fechando mais uma super sequência pra você, hein, que tá ligadinho, curtindo aqui a melhor programação da sua manhã. Daqui a pouco, depois do intervalo, estaremos de volta, hein? Esse é o melhor programa da sua manhã de quarta-feira no rádio, viu? Sem dúvida.
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O ministro Dias Toffoli, do Tribunal Superior Eleitoral, voltou atrás em parte da decisão anterior e liberou a campanha de Renan Santos, candidato do Missão à presidência da República. Com a nova determinação, ficam autorizadas a propaganda eleitoral nas redes sociais e em outras plataformas digitais, o recebimento de recursos do fundo eleitoral e a participação de Renan em debates, entrevistas e podcasts. Apesar da liberação, Toffoli determinou que Renan informe, em até 72 horas, a data de criação e o início da utilização de cada perfil usado na campanha. As plataformas também deverão reestabelecer os perfis registrados pela candidatura em até 2 horas, sob pena de multa de R$10 mil por hora e por perfil. A decisão ocorre um dia após Toffoli ter suspendido parte da campanha por suspeitas de irregularidades na comunicação de perfis à Justiça Eleitoral.

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1: As últimas do esporte você confere agora nesta quarta-feira, né? Hoje, dia 2 de setembro de 2026, por aqui é o Kleber Salles. E o Palmeiras, gente, garantiu a permanência do seu principal goleador na temporada. Flaco Lopes renovou o contrato com o Verdão e agora tem vínculo com o clube até 2030. Aos 25 anos, o atacante argentino vive grande fase. Já marcou 21 gols em 45 jogos nessa temporada e ainda deu 11 assistências. Desde que chegou ao Palmeiras em 2022, Flaco já balançou as redes 78 vezes em 225 partidas. O atacante comemorou a renovação e agradeceu pela confiança do clube. E pelo Verdão, Flaco já conquistou 3 paulistas, 2 campeonatos brasileiros e 1 Supercopa do Brasil. Eu sou Kleber Salles e volto daqui a pouco, trazendo mais destaques esportivos por aqui, hein?
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2: Agora, as previsões para Câncer, Leão e Virgem. Signo de Câncer.
0: Nascidos entre 22 de junho a 22 de julho.
3: Câncer, seu dia pode ficar melhor quando você parar de tentar agradar todo mundo. Escolha suas prioridades e respeite seus próprios limites. No amor, alguém pode esperar uma atitude sua, então não esconda o que sente atrás do silêncio. Em casa, uma conversa tranquila pode aproximar ainda mais a família.
2: Signo de Leão.
0: Nascidos entre 23 de julho a 22 de agosto.
3: Leão, quarta-feira de brilho, mas o destaque pode vir de uma situação que você nem estava tentando conquistar. No amor, seu jeito confiante pode chamar atenção, mas não exagere na pose. O lado espontâneo será seu charme. No trabalho ou nos estudos, uma tarefa em equipe pode revelar uma habilidade que estava escondida.
2: Signo de Virgem.
0: Nascidos entre 23 de agosto a 22 de setembro.
3: Virgem, hoje uma mudança de última hora pode acabar sendo positiva para você. Em vez de reclamar do improviso, procure descobrir o que ele tem de bom. No amor, não transforme uma pequena diferença em um grande problema com o crush. Na rotina, uma pausa no momento certo pode aumentar sua produtividade.
2: Já já voltamos com as previsões para Libra, Escorpião e Sagitário.
4: Olha aí, aquele abraço bem brasileiro para nossa galera nos Estados Unidos e Canadá. Ligados em casa ou na batalha do trabalho. Tamo junto! 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
5: 11 horas e 15 minutos.
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8: Previsão do tempo para terça-feira, 2 de setembro de 2026. Região Sudeste, Belo Horizonte em Minas Gerais amanhece com muitas nuvens no céu, com possibilidade de chuva isolada na manhã desta terça-feira. À tarde, tempo firme. Os termômetros registram mínima de 18 e máxima de 29 graus. A umidade relativa do ar vai de 90 a 10%. A cidade de Presidente Venceslau, em São Paulo, tem previsão de céu claro no dia do aniversário. Temperatura mínima de 15 e máxima de 28 graus. Umidade relativa do ar é de 90 a 40%.
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1: Exatamente, em Manhã Mais Que Demais, aqui na melhor estação. E o WhatsApp, as suas redes sociais, né? Tudo liberadaço para você participar com a gente aqui nesta super quarta-feira. E agora vamos curtir aqui o som do Natan com Léo Foguete. Última noite aqui na programação do nosso Manhã Mais Que Demais. Na sequência, Gustavo Lima, música linda, né? Retrovisor. Pra você, hein? Continue na sintonia.

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Rápido, Manjeca e Rio Negro e Solimões, vai que bate um vento, né? Na programação desta super quarta-feira. E vamos seguindo nessa, vamos seguindo aqui com Manhã Mais Que Demais, sempre com as melhores do seu rádio. E claro, você vai acompanhando a nossa programação. Tá em casa, tá trabalhando, tá na estrada. Um abraço pra você que tá na estrada ouvindo a gente aí, né? Obrigado pela audiência e vai com cuidado, vai dando tudo certo aí, né? Com calma. É sempre devagar a gente chega, né? Simone Mendes, abrindo mais uma sequência aqui.

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0: Guilherme e Santiago e Jorge Matheus com Pijama Amarelo, fechando aqui mais um bloco na programação do Manhã Mais Que Demais. Rolou também aqui, o que mais que rolou aqui, meu filho? Rolou o Sorriso Maroto, né? E o Davidson, Fica Combinado Assim. E já já eu volto com mais músicas para você que se liga aqui no Manhã Mais Que Demais, hein? A gente volta já já.
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3: Agora, as previsões para Libra, Escorpião e Sagitário. Signo de Libra.
1: Nascidos entre 23 de setembro a 23 de outubro.
4: Libra, a quarta-feira favorece encontros que podem render conversas interessantes e até novas oportunidades. No amor, alguém pode demonstrar interesse de forma mais direta, deixando você sem aquela velha dúvida. No trabalho ou nos estudos, escolha uma direção e siga nela, sem ficar mudando de ideia a cada 5 minutos.
3: Signo de Escorpião.
1: Nascidos entre 24 de outubro a 22 de novembro.
4: Escorpião, uma verdade pode ficar mais evidente hoje e ajudar você a tomar uma decisão. Não precisa revelar tudo o que pensa de uma vez. No amor, o clima pode esquentar, mas confiança será mais importante do que ciúme. Financeiramente, é um bom momento para rever uma prioridade antes de gastar.
3: Signo de Sagitário.
1: Nascidos entre 23 de novembro a 22 de dezembro.
4: Sagitário, a quarta-feira traz uma vontade enorme de colocar o pé na estrada, mesmo que seja só para mudar de ambiente. Se puder, faça algo diferente da rotina. No amor, uma pessoa pode acompanhar seu ritmo e surpreender você. No trabalho ou nos estudos, cuidado para não deixar o entusiasmo virar distração.
3: Já já voltamos com as previsões para Capricórnio, Aquário e Peixes.
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0: É isso aí, gente. Amanhã Mais Que Demais aqui no seu rádio. E vamos nessa. Abrindo aqui mais uma sequência com Marcos e Belucci, Sonho de Todo Casal. E também o Humbles com Alan's Buzz Like Palace Shooter, né? E Cara Metade, Convite de Casamento. Vai rolar também por aqui no nosso Manhã Mais Que Demais. Então bora aumentar o volume e curtir com a gente, hein? Essa aqui é linda, né? Sonho de Todo Casal.

0: Muito obrigado.
1: Gustavo Lima, proibido terminar aqui no nosso Manhã Mais. Que demais. Teve cara metade também, né? Com convite de casamento. E a gente vai seguindo em frente agora as nossas últimas de hoje, né? A hora passa rápido, rapaz. Já estamos na reta final aqui do Manhã Mais Que Demais dessa quarta-feira. Murilo Rufi, Gustavo Mioto, Micael Tombem, Wesley Safadão e Natanzinho Lima com Mentira Estampada e o Alok Time Trumpets. Vem na sequência aqui também, viu?

0: Murilo Huck,
1: muito barulho, Fortaleza!
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0: Henrique Juliano aqui no nosso Manhã Mais Que Demais, amigo da minha saudade, fechando aqui mais um Manhã Mais Que Demais, hein? Eu sou Kleber Salles, vou ficando por cá e volto amanhã aqui na programação do nosso Manhã Mais Que Demais. Grande abraço, turma, fiquem todos com Deus e a gente se encontra aqui na próxima edição, hein? Tchau, tchau!
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4: As empresas que desejam aderir ou reingressar no Simples Nacional para o ano calendário de 2027 devem ficar atentas ao novo prazo. A solicitação da opção pelo regime simplificado deve ser realizada em setembro de 2026, conforme comunicado pela Receita Estadual. A mudança no calendário significa que não haverá período de opção em janeiro de 2027 para CNPJs já constituídos. A Receita Estadual orienta a regularização de débito impeditivos antes da solicitação, para evitar o indeferimento do pedido.
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6: 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Diga sempre a verdade.
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0: E o Gonzalo Plata está de volta ao Flamengo. O atacante equatoriano não foi aprovado nos exames médicos do Dinamo Moscou por causa de uma tendinite no joelho direito e a negociação de 10 milhões de euros, cerca de 60 milhões de reais, foi cancelada. Plata havia viajado para a Rússia, chegou a ser anunciado pelo clube, mas o Flamengo confirmou que ele não atendeu aos parâmetros médicos exigidos. O jogador deve retornar ao elenco ainda nesta semana e ficará à disposição de Leonardo Jardim para o restante da temporada. Eu sou Kleber Salles, vou ficando por aqui com o nosso Radar Esportivo, né, que volta amanhã, e as últimas notícias do mundo da bola. Grande abraço para você e até lá, hein?
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9: Agora, as previsões para Capricórnio, Aquário e Peixes. Signo de Capricórnio.
10: Nascidos entre 22 de dezembro a 20 de janeiro.
11: Capricórnio, hoje você pode receber uma responsabilidade nova e descobrir que está mais preparado do que imaginava. Aceite o desafio sem carregar o peso de ter que acertar tudo de primeira. No amor, uma conversa mais pessoal pode fortalecer a confiança com o crush. No dinheiro, evite assumir compromissos pensando apenas no presente.
9: Signo de Aquários.
10: Nascidos entre 21 de janeiro a 20 de fevereiro.
11: Aquário, quarta-feira com ideias que chegam quando você menos espera. Uma conversa, música ou situação cotidiana pode despertar uma inspiração interessante. No amor, alguém pode fugir completamente do seu padrão e justamente por isso chamar sua atenção. Nos estudos, criatividade será melhor companheira do que decorar conteúdo.
9: Signo de Peixes.
10: Nascidos entre 21 de fevereiro a 20 de março.
11: Peixes. O dia pede coragem para transformar uma vontade em atitude. Ficar esperando o momento perfeito pode fazer você perder uma boa oportunidade. No amor, uma aproximação inesperada pode mexer com suas emoções, mas vá devagar. No trabalho ou nos estudos, confie mais naquilo que você sabe fazer e pare de se diminuir.
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12: Meio-dia e 16 minutos.
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15: Previsão do tempo para terça-feira, 2 de setembro de 2026. Região Sudeste, Belo Horizonte em Minas Gerais amanhece com muitas nuvens no céu, com possibilidade de chuva isolada na manhã desta terça-feira. À tarde, tempo firme. Os termômetros registram mínima de 18 e máxima de 29 graus. A umidade relativa do ar vai de 90 a 10%. A cidade de Presidente Venceslau, em São Paulo, tem previsão de céu claro no dia do aniversário. Temperatura mínima de 15 e máxima de 28 graus. Umidade relativa do ar é de 90 a 40%.
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0: E com muita animação que começamos mais uma edição do Pegada Sertaneja agora, hein? Aqui você vai encontrar os melhores, os maiores sucessos do sertanejo para animar o seu dia, claro. Aumenta o volume aí porque tá chegando a nossa primeira música.

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0: sosseguei.
1: Muito obrigado.
2: E terminamos mais um bloco musical, hein? Mais uma sequência daquelas. Fica triste não, hein? Porque em breve, daqui a pouquinho, voltamos com mais Pegada Sertaneja.

0: O mercado financeiro começa esta quarta-feira com uma movimentação positiva para quem acompanha as cotações. Dólar e euro registram quedas mais expressivas nesta manhã, mostrando um cenário de valorização do real frente às duas principais moedas internacionais. Confira os números. O dólar comercial recua 0,69% e está cotado a 5,14. A moeda americana vem apresentando uma trajetória de baixa ao longo da manhã, chegando a operar próxima dos 5,15. Já o euro registra queda ainda maior, de 0,85%, e está cotado a 5,97. A moeda europeia também apresenta uma sequência de recuo durante a manhã e se aproxima da marca de 5,95. O cenário desta quarta-feira mostra dólar e euro em forte queda, em um mercado que segue atento aos próximos movimentos. Para quem compra moeda estrangeira, viaja ou realiza negócios internacionais, cada centavo pode fazer diferença. E hoje o mercado resolveu dar uma aliviada. Essas foram as principais informações do mercado financeiro. Continue acompanhando as cotações, fique atento às oportunidades, faça bons negócios e até o próximo Boletim Econômico.
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0: a Polícia Federal revelou que o ex-banqueiro Daniel Vorcaro fez um repasse adicional de 1,6 milhão para o filme Dark Horse, em setembro de 2025. Este pagamento ocorreu dias após o senador Flávio Bolsonaro, hoje candidato a presidente, ter cobrado parcelas atrasadas. Com este novo valor, que era desconhecido até então, o total enviado por Vorcaro para a cinebiografia de Bolsonaro ultrapassa os 12,3 milhões de dólares, o equivalente a mais de 65 milhões na cotação da época.
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0: Valeu, Rian SP.
1: Eu que agradeço, meu parceiro, por estar aqui hoje no DVD de vocês.
0: Que Deus continue te abençoando.
1: Satisfação. Tamo junto, família. Vamos que vamos.

0: Alô, Tubarão, mãe de joelhos, filho de pé.
1: Muito obrigado.
2: Ô, mãe, abre a porteira, tô chegando de Dodge Ranapuê. E aí, ô, mãe? Mais alto! Ô, mãe! Ô, mãe! Uma salva de palma pro Bruno Barreto, aê!
0: Pro Tubarão!
3: Tamo junto, meu irmão!
0: Mano, sem palavras, Deus te abençoe.
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0: Mais um bloco cheio de hits sertanejos, hein? Que agitaram aí a sua programação. Mas desgruda não, hein? Daqui a pouquinho tem muito mais pra você.
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O Centro de Operações e Resiliência da Prefeitura do Rio informou que o município do Rio de Janeiro entrou em estágio 2 às 15 horas de terça-feira. A medida foi tomada devido à previsão de pancadas de chuva com raios e rajadas de ventos fortes e pontuais, causadas pela passagem de uma frente fria. O estágio 2, o segundo nível em uma escala de 5, indica riscos de ocorrências de alto impacto na cidade, a possibilidade de nova mudança de estágio, e a população é orientada a acompanhar as atualizações e seguir as recomendações da Defesa Civil.

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0: Boa noite, gente.
1: Mais um bloco cheio de hits sertanejos, hein? 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

0: O Irã afirmou que disparou mísseis balísticos contra uma base dos Estados Unidos localizada na Jordânia. A Guarda Revolucionária Iraniana divulgou imagens que, segundo o governo do país, mostram os lançamentos. A Jordânia não confirmou oficialmente o ataque, mas informou que sirenes de alerta aéreo foram acionadas nas províncias de Mafraq e Aqaba. O ataque acontece após o Irã prometer uma resposta aos novos ataques realizados pelos Estados Unidos contra alvos iranianos. Segundo autoridades americanas ouvidas pela Reuters, não houve registro de baixas entre militares dos Estados Unidos. Mais cedo, o presidente Donald Trump havia ameaçado o Irã com uma resposta ainda mais forte, caso Teherã reagisse, aumentando a preocupação com uma nova escalada do conflito no Oriente Médio.
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4: E a Fórmula 1 prepara uma grande transformação para o fim da década, gente. Pois é, a categoria busca neutralidade de carbono até 2030 com combustíveis totalmente sustentáveis e um calendário mais regionalizado para reduzir deslocamentos. Os carros também devem ficar menores e até 80 quilos mais leves. E uma das principais novidades pode ser o retorno dos motores V8, possivelmente a partir de 2030 ou 2031, com menor participação elétrica. A ideia agrada fãs e pilotos como Lewis Hamilton, que sente falta da entrega de potência dos antigos motores. Eu sou Kleber Salles e volto daqui a pouco, hein, com mais destaques esportivos por aqui.
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0: Que energia contagiante essas músicas sertanejas nos trazem. Mas calma, hein? Não vai embora, porque ainda temos aí muito mais sucessos incríveis pra você, pra embalar o seu programa Pegada Sertaneja. Fica ligado!
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4: O mercado financeiro começa esta quarta-feira com uma movimentação positiva para quem acompanha as cotações. Dólar e euro registram quedas mais expressivas nesta manhã, mostrando um cenário de valorização do real frente às duas principais moedas internacionais. Confira os números. O dólar comercial recua 0,69% e está cotado a 5,14. A moeda americana vem apresentando uma trajetória de baixa ao longo da manhã, chegando a operar próxima dos 5,15. Já o euro registra queda ainda maior, de 0,85%, e está cotado a 5,97. A moeda europeia também apresenta uma sequência de recuo durante a manhã e se aproxima da marca de 5,95. O cenário desta quarta-feira mostra dólar e euro em forte queda, em um mercado que segue atento aos próximos movimentos. Para quem compra moeda estrangeira, viaja ou realiza negócios internacionais, cada centavo pode fazer diferença. E hoje o mercado resolveu dar uma aliviada. Essas foram as principais informações do mercado financeiro. Continue acompanhando as cotações, fique atento às oportunidades, faça bons negócios e até o próximo Boletim Econômico.
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6: 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Uma pesquisa da Confederação Nacional de Dirigentes Lojistas em relação ao atendimento do varejo sobre perdas de clientes constatou que muitos clientes não voltam mais a uma empresa para comprar pelos seguintes motivos: 4% por mudança de endereço para um bairro distante, município ou estado; 11% porque criou vínculo comercial com outra empresa concorrente devido às vantagens oferecidas pelo concorrente; 18% por reclamações não atendidas pela empresa; 67% por indiferença dos atendentes da equipe de atendimento da empresa. Com esta pesquisa, vimos que a importância do atendimento ao cliente, pois 85% dos clientes, sendo 18% por reclamação e 67% por indiferença no atendimento, daqueles que não voltaram mais na empresa para comprar pelo motivo de mau atendimento. É de suma importância considerar o atendimento interno e externo como parte principal da empresa.
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8: Olá, voltamos! É hora de ficar muito bem informado com mais um bloco do Info News desta quarta-feira. Os Correios registraram prejuízo acumulado de 5 bilhões e 600 milhões de reais no primeiro semestre de 2026. O resultado financeiro divulgado pela estatal representa um aumento de 30% no rombo fiscal em comparação ao igual período do ano anterior. Apenas no segundo trimestre deste ano, a empresa contabilizou um saldo negativo de 2 bilhões e 400 milhões de reais. Em nota oficial, a direção dos Correios atribuiu as perdas financeiras à queda contínua no volume do envio de cartas, o aumento também dos custos operacionais e a concorrência acirrada no setor de logística. Além disso, obrigações financeiras de processos judiciais de gestões anteriores e a manutenção da infraestrutura de atendimento universal pressionaram o caixa da estatal, que opera no vermelho desde 2022, ainda quando era a gestão anterior da presidência da República. Para tentar equilibrar as contas, restabelecer a saúde financeira, o governo federal firmou o compromisso de realizar aportes de capital na estatal. O plano prevê o repasse de 6 bilhões de reais à empresa até o fim de 2027, visando garantir o fortalecimento patrimonial e a sustentabilidade das operações postais no país.
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10: E o Palmeiras saiu atrás, mas buscou um empate por 1-1 com o Mirassol no estádio José Maria de Campos Maia, em partida pela 25ª rodada do Campeonato Brasileiro. Eduardo abriu o placar para o Leão no começo do segundo tempo, enquanto Maurício igualou para o Alviverde na reta final do confronto. Em campo, Mirassol e Palmeiras fizeram uma partida muito movimentada desde o início, com os times alternando boas chegadas ao ataque. De um lado, os atacantes Alisson e Bruno Santos levaram perigo por parte do Leão. O Alviverde respondeu em boas finalizações de Flaco Lopes. Na beira do gramado, o clima era de nervosismo e o técnico Abel Ferreira levou cartão amarelo do árbitro João Vitor Gobi após muitas reclamações.
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0: Mais um bloco cheio de hits sertanejos, hein? Que agitaram aí a sua programação. Mas desgruda não, hein? Daqui a pouquinho tem muito mais pra você.
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0: O mercado financeiro começa esta quarta-feira com uma movimentação positiva para quem acompanha as cotações. Dólar e euro registram quedas mais expressivas nesta manhã, mostrando um cenário de valorização do real frente às duas principais moedas internacionais. Confira os números. O dólar comercial recua 0,69% e está cotado a 5,14. A moeda americana vem apresentando uma trajetória de baixa ao longo da manhã, chegando a operar próxima dos 5,15. Já o euro registra queda ainda maior, de 0,85%, e está cotado a 5,97. A moeda europeia também apresenta uma sequência de recuo durante a manhã e se aproxima da marca de 5,95. O cenário desta quarta-feira mostra dólar e euro em forte queda, em um mercado que segue atento aos próximos movimentos. Para quem compra moeda estrangeira, viaja ou realiza negócios internacionais, cada centavo pode fazer diferença. E hoje o mercado resolveu dar uma aliviada. Essas foram as principais informações do mercado financeiro. Continue acompanhando as cotações, fique atento às oportunidades, faça bons negócios e até o próximo Boletim Econômico.
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2: Olá, chegando o nosso Esporte Agora desta quarta, com a minha apresentação, locutora Patrícia. E o Flamengo levou a melhor no clássico e venceu o Botafogo por 3-0 no Maracanã pela 25ª rodada do Brasileirão. Dois gols foram de Samuel Lino, um em cada tempo. Carrascal completou a vitória do Fla com um placar que dá até a impressão de que o jogo foi fácil, mas longe disso. O resultado leva o rubro-negro a 48 pontos, agora que o time volta a vencer após ter perdido para o Cruzeiro na semana passada.
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4: Olá, seja bem-vindo, Info News está no ar. É hora de você ficar muito bem informado com as notícias de momento. Muito prazer, eu sou o Silva Júnior. Hoje é quarta-feira, dia 2 de setembro. Uma pesquisa internacional divulgada nesta última terça-feira colocou o Brasil em destaque no cenário global de qualidade de acolhimento. De acordo com os dados levantamento Expat Insider, divulgados pelo portal UOL Notícias, o Brasil foi eleito o quinto melhor destino do mundo para estrangeiros morarem e trabalharem. O estudo ouviu milhares de profissionais de mais de 160 nacionalidades para avaliar fatores como facilidade de adaptação cultural, finanças pessoais e receptividade da população local. O Brasil se destacou principalmente pelo calor humano dos brasileiros e pelo custo de vida competitivo na comparação com nações europeias e da América do Norte, que ocuparam as últimas posições da lista. Apesar das boas notas nos quesitos de socialização e ambiente amigável, as participações do levantamento apontaram a infraestrutura de transportes públicos e também a segurança como os principais desafios a serem superados pelas metrópoles. O resultado positivo reforça o potencial brasileiro para a atração de investimentos profissionais qualificados e também do turismo de longa permanência. Esse foi o primeiro bloco do Info News desta quarta. Daqui a pouco voltamos com mais um bloco, deixando você bem informado.
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0: E é com muita alegria que encerramos mais um programa cheio de boas energias e dos melhores sucessos do sertanejo. O nosso Pegada Sertaneja agradece por cada momento aí coladinho, juntinho de você. Até o nosso próximo programa.
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3: 13 horas e 49 minutos.
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1: Previsão do tempo para terça-feira, 2 de setembro de 2026. Região Centro-Oeste. Em Goiânia, o dia começa com muitas nuvens no céu, com possibilidade de chuva isolada. À tarde, tempo firme. Os termômetros da capital goiana marcam mínima de 20 e máxima de 34 graus. Umidade relativa do ar gira em torno de 80 a 25%. Campo Grande, Mato Grosso do Sul, tem previsão de céu claro na maior parte do dia, com poucas nuvens pela manhã. Temperatura mínima de 16 e máxima de 26 graus. A umidade relativa do ar vai de 100 a 30%. Mara Rosa, em Goiás, tem previsão de céu com muitas nuvens na comemoração de aniversário. Temperatura mínima de 25 e a máxima 40 graus. Umidade do ar varia de 60 a 25%. Região Nordeste. Em Fortaleza, a previsão é de poucas nuvens no céu pela manhã, com um aumento de nuvens à tarde. Temperatura mínima na capital cearense é de 25 e a máxima de 31 graus nas horas mais quentes do dia. A umidade do ar é de 90 a 50%. Salvador, na Bahia, amanhece com muitas nuvens no céu. À tarde, o tempo abre. Temperatura mínima de 21 e máxima de 32 graus. A umidade relativa do ar é de 100 a 40%. Região Norte, em Boa Vista, Roraima, céu nublado com possibilidade de chuva isolada pela manhã. Temperatura mínima é de 27 e máxima de 36 graus. A umidade do ar é de 80 a 30%. Rio Branco, no Acre, tem previsão de céu com muitas nuvens com chuva isolada. Temperatura mínima é de 25 e a máxima 40. Rio Branco, no Acre, tem previsão de céu com muitas nuvens com chuva isolada. Temperatura mínima

0: dia do aniversário. Temperatura mínima de 15 e máxima de 28 graus. Umidade relativa do ar é de 90-40%. Região Sul. Em Curitiba, Paraná, o dia começa mais frio. Céu com algumas nuvens. Os termômetros registram mínima de 6 e máxima de 19 graus. A umidade relativa do ar fica entre 100 e 50%. Blumenau, em Santa Catarina, tem previsão de muitas nuvens no céu pela manhã. À tarde, tempo firme. Termômetros registrando mínima de 10 e máxima de 21 graus. A umidade relativa do ar oscila entre 90% e 60%. Blumenau, em Santa Catarina, tem o dia de aniversário com previsão de muitas nuvens no céu pela manhã. À tarde, tempo firme. Termômetros registrando mínima de 10 e máxima de 21 graus. A umidade relativa do ar oscila entre 90% e 60%. Você ouviu a previsão do tempo para esta terça-feira, 2 de setembro de 2026. Com informações do IBGE Cidades e do Instituto Nacional de Meteorologia, IMET.
1: A Justiça do Rio de Janeiro converteu em falência a recuperação judicial das empresas que compõem o Grupo Refit, a antiga refinaria de Manguinhos, na zona norte da capital fluminense. Na decisão, publicada nesta segunda-feira, o juiz da 5ª Vara Empresarial, Arthur Ferreira, aponta que o negócio empreendido pelo conglomerado estava baseado em atos reiterados de sonegação fiscal e fraude fiscal estruturada. O Grupo Refit é considerado um dos maiores devedores de impostos do país. O magistrado determinou que as empresas coligadas apresentem no prazo máximo de 5 dias a relação nominal dos credores e informações ao administrador judicial. Ele também estipulou o bloqueio de todas as contas bancárias das companhias falidas, solicitando à Receita Federal as últimas declarações do imposto de renda e declarações sobre operações imobiliárias. O pedido de recuperação judicial tramitava desde 2015, sem solução, com o pedido de falência pelo Estado do Rio de Janeiro e também pelo Ministério Público Estadual, por meio do GAESF, o Grupo de Atuação Especializada e de Defesa da Integridade e Repressão à Sonegação Fiscal. O juiz ressaltou ainda que a operação sem refino, deflagrada no dia 15 de maio de 2026 pela Polícia Federal, determinou a suspensão das atividades econômicas de todas as empresas do grupo e o bloqueio de 52 bilhões de reais em ativos financeiros.
2: A personal trainer Rafaela Ferreira foi diagnosticada com ansiedade, um transtorno que atinge milhares de brasileiros. O Brasil é o país com maior número de pessoas com ansiedade no mundo, de acordo com o levantamento da OMS, Organização Mundial da Saúde. Rafaela conta que entre os diversos sintomas percebidos estavam dores físicas, insônia, movimentos repetitivos e mudanças de humor.
3: Tinha muita dor de cabeça, aí ficava muito irritada. O problema de não dormir também, ficar sacudindo os pés, me deixava no outro dia também extremamente irritada. Não queria sair, não queria fazer nada, tentava dormir de dia, mas também era impossível dormir. Foi uma época que foi muito difícil, né?
2: Os problemas atrapalharam a personal em diversos aspectos da vida, especialmente no trabalho.
3: Eu gravava vídeo para as redes sociais e eu via que estava errado, porque eu tinha tics assim de travar o rosto, né, fazer careta. Então, não conseguia fazer os vídeos pro meu trabalho, né, que o meu negócio hoje são as redes sociais.
2: A saúde mental é considerado o maior problema de saúde em 18 países, incluindo o Brasil, ultrapassando doenças como câncer e obesidade. É o que aponta o relatório sobre serviços de saúde 2025 da empresa de pesquisa de mercado Ipsos. De acordo com o estudo, 52% dos entrevistados dizem que a saúde mental é sua maior preocupação de saúde, contra 18% em 2018. Para as mulheres, a preocupação é ainda maior, chegando a 60% das entrevistadas. Além disso,

0: O Brasil está na quinta posição entre os países com os maiores índices de estresse. O cenário se reflete no ambiente de trabalho, com um alto número de afastamentos por transtornos mentais. De acordo com o Ministério da Previdência, foram quase 200 mil afastamentos em 2021, contra mais de 546 mil em 2025. De acordo com a ABP, Associação Brasileira de Psiquiatria, os principais transtornos de saúde mental entre os brasileiros e que mais provocam afastamentos são a ansiedade e a depressão. Além disso, crescem os casos de estresse crônico e de síndrome de burnout. O presidente da ABP, Antônio Geraldo da Silva, destaca que diversas questões sociais contribuem para esse alto número de casos no país, como a desigualdade, a insegurança financeira e a instabilidade no trabalho. Outro desafio é o estilo de vida, cada vez mais acelerado e sobrecarregado.
1: Vivemos em uma sociedade acelerada, hiperconectada, com excesso de informações, pressão por desempenho e relações sociais muito, mas muito fragilizadas. Portanto, o aumento dos transtornos mentais, das doenças mentais, não decorre de uma única causa, mas da interação entre vulnerabilidade individual e fatores ambientais.
0: O especialista reforça ainda alguns hábitos que todos devem ter no dia a dia para manter uma boa saúde mental.
1: Dormir bem, praticar atividade física, manter a alimentação equilibrada, preservar o convívio social, estabelecer uma rotina saudável, ajudam muito a proteger a saúde mental, a mantermos a saúde mental, a não adoecermos. Técnicas de relaxamento e meditação também podem ser úteis, mas é importante destacar que essas medidas promovem a saúde e auxiliam na prevenção das doenças. Elas não substituem tratamento quando existe uma doença mental instalada.
0: Rafaela é um exemplo de que investir em tratamento vale a pena. Ela procurou ajuda psicológica e psiquiátrica e atualmente se sente muito melhor.
2: Tratamento, ele tem sido bom, favorável, salvo quando os dias que eu fico mais ansiosa, eu percebo que o medicamento é um pouco fraco, mas assim, não são todos os dias. E como eu consigo conversar ainda com a minha psicóloga, uma vez a cada 15 dias, vez ou outra eu peço a ajuda dela semanal, né? Então assim, o tratamento tá dando bastante diferença.
0: A Constituição Federal determina que a saúde é um direito de todos e dever do Estado, incluindo a saúde mental, que deve ser assegurada sem qualquer forma de discriminação.
3: O Produto Interno Bruto do Brasil registrou crescimento no segundo trimestre de 2026, conforme dados divulgados pelo Instituto Brasileiro de Geografia e Estatística. Apesar do avanço, houve uma desaceleração em comparação com os três primeiros meses do ano. Mesmo com a perda de força, o país garantiu a quinta posição no ranking mundial de crescimento trimestral, superando grandes economias e outros membros do BRICS, como a China, que ficou em 19º lugar. Este desempenho positivo ocorre em um cenário de desaceleração global, influenciado pelos efeitos do conflito no Oriente Médio.
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6: 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Tenha metas de curto, médio e longo prazo. Invista em capacitação. Aprenda a trabalhar em equipe. 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Tenha sempre autoconfiança. Seja sempre pontual em todos os seus compromissos. Dê o seu melhor na sua rotina de trabalho. Construa uma boa rede de contatos. Cuide da sua imagem pessoal. Seja sempre um inovador em sua área. 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
12: Estamos de volta com o Jornal Conexão Notícias. Agora tem as informações do esporte.
13: Gonzalo Plata vai retornar ao Flamengo depois que o Dínamo de Moscou desistiu de contratar o atacante. O equatoriano havia sido vendido na semana passada por cerca de 10 milhões de euros, mas após viajar para a Rússia e ser anunciado pelo clube, não foi aprovado nos exames médicos. Com a negociação cancelada, Plata será reintegrado ao elenco rubro-negro. Plata vinha atuando normalmente pelo Flamengo e havia se despedido do clube nas redes sociais. O jogador sofreu uma tendinite no joelho direito em julho, mas voltou a jogar em agosto. Pelo Flamengo, ele disputou 100 partidas, marcou 9 gols, deu 13 assistências e conquistou 6 títulos. Caso não seja negociado novamente, ele deverá permanecer no elenco para o restante da temporada. O Botafogo procurou o Flamengo para saber da situação de Cebolinha e demonstrou interesse na contratação do atacante. O jogador está liberado pelo rubro-negro para buscar outro clube e não pretende permanecer após o fim do contrato, em dezembro. Apesar disso, Cebolinha prioriza uma transferência para o exterior, especialmente para a Rússia ou Turquia, e já esteve perto de acertar com o Krasnodar. A negociação também esbarra no alto salário do atacante, que já fez Fluminense e Corinthians desistirem de avançar. Botafogo, porém, avalia que teve uma redução de mais de 6 milhões de reais na folha salarial com as saídas recentes. Além de Cebolinha, o clube mantém outros jogadores de velocidade no radar para reforçar o ataque, enquanto o atacante tem recebido poucas oportunidades no Flamengo.
14: Gabriel Jesus esteve no Camp Nou para acompanhar a vitória do Barcelona sobre o Rayo Vallecano por 5-2 na segunda-feira. O atacante brasileiro havia acabado de chegar à Espanha para finalizar os últimos detalhes de sua transferência do Arsenal para o clube catalão e assistiu à partida das arquibancadas. A contratação foi oficializada na terça-feira, com Gabriel Jesus assinando contrato com o Barcelona até junho de 2029. O clube espanhol acertou a transferência com o Arsenal por cerca de 10 milhões de euros, além de bônus. O brasileiro chega para reforçar o ataque após as saídas de jogadores do setor e depois que o Barcelona não conseguiu avançar pela contratação de Julián Álvarez.
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15: Estudo publicado na revista científica Nature Genetics aponta que o transtorno de personalidade borderline pode ter fatores genéticos. A pesquisa é o maior estudo genético já feito sobre o transtorno e revela que ele pode não ter relações apenas com experiências vividas ao longo da vida, como se pensava até então. O transtorno de personalidade borderline é uma condição psiquiátrica caracterizada pela intensa instabilidade emocional e comportamental. Na maioria dos casos, o borderline começa a se manifestar no início da idade adulta. No Brasil, estima-se que 2 milhões de pessoas sofram com a condição. A neuropsicóloga Aline Grafietti comenta sobre os sintomas.
16: O principal sintoma é oscilação de humor muito grande. Os transtornos de personalidade estão ancorados em fatores genéticos. No entanto, quando o paciente está em surto, é uma montanha russa a todo minuto. Eles costumam mentir muito, eles costumam manipular muito, mas gera neles também um sofrimento muito grande, porque eles têm consciência do que está acontecendo ao redor.
15: As características do distúrbio são comumente confundidas com os sintomas do transtorno afetivo bipolar, resultando em erros no diagnóstico. A neuropsicóloga Aline Grafietti explica a diferença entre os transtornos.
16: A bipolaridade, muitas vezes, ela está direcionada para uma questão de química cerebral. No transtorno borderline, isso não acontece.
15: O diagnóstico é feito por um psiquiatra, a partir da análise da presença de pelo menos 5 sintomas do transtorno de maneira constante. Segundo a Aline Grafietti, neuropsicóloga, a condição não tem cura, mas possui tratamento.
16: A única terapia que existe evidências para poder hoje cuidar de um border é a DBT, que é a terapia dialética comportamental. Quando você vai atender em DBT, você nunca atende sozinho, é uma equipe multidisciplinar que faz esse trabalho, porque o border ele é extremamente demandante, principalmente nos surtos. Na minha visão, precisa haver um manejo familiar muito bem feito, para que essa família consiga sustentar esse transtorno e não falir junto com ele.
15: O tratamento do border borderline é fundamental para que os pacientes tenham uma maior qualidade de vida.
10: Guardadas as devidas proporções, a função de um governador é parecida com a do presidente. É que os dois são chefes do executivo, um federal e outro local. E as competências nem sempre são bem explícitas, por isso que muita gente faz confusão. Por exemplo, quando se fala de segurança pública, tem gente que já diz logo, a culpa é do presidente. Mas o cientista político Valdir Pucci lembra bem, essa cobrança tem de ir também para o governador.
17: A gente tem que estar atento a isso, porque senão parece que tudo é governo federal, mas na verdade, apesar do governo federal no Brasil, pela Constituição, ter muitas funções, ou seja, muitas competências, os estados também têm as suas competências, onde os governadores e as câmaras estaduais precisam agir.
10: Isso quer dizer que cabe ao governador cuidar das polícias civil e militar, Polícia Federal e Polícia Rodoviária Federal são com a União. Já a saúde e educação é competência de todo mundo, mas a União faz as leis mais gerais e os estados e municípios as específicas. Ou seja, governador cuida das escolas e dos hospitais estaduais. Aí os estados podem ainda ter as suas próprias constituições. Claro que tendo como base a Constituição Federal. Não pode inventar muito, não. É o que explica o cientista político Valdir Pucci.
17: O Estado não pode mexer no Código Penal porque não é de competência dele. O Estado tem outras competências, por exemplo, segurança pública dos estados. Isso é competência dos estados. Então, quando a gente fala a violência no país é culpa do presidente. O presidente também tem parcela de competência em segurança pública, mas em especial na segurança pública federal. Já nos estados, é competência do governador cuidar dessa questão da segurança pública do estado.
10: E assim como no cargo para presidente, para governador a eleição é majoritária, ou seja, vence quem tem mais votos, maioria absoluta. Se isso não ocorrer, é segundo turno na certa.
18: O projeto de lei orçamentária anual PELOA para 2027 prevê cerca de 7,5 trilhões de reais de despesas, sendo quase metade desse valor para o pagamento da dívida pública. O texto foi apresentado nesta segunda-feira pelo governo federal e enviado ao Congresso Nacional. A proposta é que o salário mínimo cresça acima da inflação, chegando a R$ 1.741, uma alta de 7,2%. O projeto também estima um superávit primário de 0,5% do PIB, o Produto Interno Bruto, o que representa para o governo uma economia de R$ 83 bilhões, gastando menos do que está previsto arrecadar, como explica o ministro do Planejamento, Bruno Moretti.
19: Quando a gente olha o resultado para efeito de meta, ou seja, descontando aquilo que não está na meta, a meta é de 73 bilhões e nós temos uma folga de 10 bilhões, então o resultado descontando as despesas que não são da meta é um resultado superavitário de 83 bilhões. Mas, novamente, quando a gente pega os descontos e considera, ou seja, tratando-se do resultado primário cheio, considerando o total das despesas, total das receitas, como eu disse, nós estamos projetando aí um superávit primário para o ano que vem de 18,6 bilhões.
18: Se considerados os gastos fora do arcabouço fiscal, com precatórios e algumas despesas com saúde, defesa e educação, a estimativa de superávit cai para 18 bilhões de reais para o próximo ano. O governo estima ainda queda de despesas obrigatórias, com menor aumento de gastos com pessoal e saúde. Também não haverá aumento de recursos para o Bolsa Família. As despesas projetadas com educação para 2027 serão de R$ 141 bilhões, com saúde, R$ 272 bilhões e R$ 133 bilhões para investimentos em diversas áreas. A PELOA precisa ser votada pelo Congresso até o final do ano. Mas antes disso, os parlamentares precisam votar a Lei de Diretrizes Orçamentárias, que define os parâmetros gerais para os gastos do governo.
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0: O mercado financeiro começa esta quarta-feira com uma movimentação positiva para quem acompanha as cotações. Dólar e euro registram quedas mais expressivas nesta manhã, mostrando um cenário de valorização do real frente às duas principais moedas internacionais. Confira os números. O dólar comercial recua 0,69% e está cotado a 5,14. A moeda americana vem apresentando uma trajetória de baixa ao longo da manhã, chegando a operar próxima dos 5,15. Já o euro registra queda ainda maior, de 0,85%, e está cotado a 5,97. A moeda europeia também apresenta uma sequência de recuo durante a manhã e se aproxima da marca de 5,95. O cenário desta quarta-feira mostra dólar e euro em forte queda, em um mercado que segue atento aos próximos movimentos. Para quem compra moeda estrangeira, viaja ou realiza negócios internacionais, cada centavo pode fazer diferença. E hoje o mercado resolveu dar uma aliviada. Essas foram as principais informações do mercado financeiro. Continue acompanhando as cotações, fique atento às oportunidades, faça bons negócios e até o próximo Boletim Econômico.
1: Horas e 14 minutos.
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5: Oi, e aí, tudo jóia? Tudo certo, prazerzaço, eu sou o Fernando Marinho, muito obrigado pela sua audiência em qualquer lugar do Brasil, através da internet, onde quer que você esteja, aquele... beijo, um bom trabalho, uma boa folga, valeu a carona e bons estudos pra turma também. E tá recheado de coisa boa nosso encontro de hoje aqui. Tô te falando, dá o gás no volume aí, bora curtir.

0: que delícia.
1: Aquela musicalidade gostosa. Então dá aquele grau aí, dá aquele gás no volume e a gente vai seguindo junto, se entendendo desse jeito, viu? Se aproxima, gruda. Bom trabalho pra turma do trampo, pra quem tá nos dando carona aí. Boa viagem, que bom viajar com você. E também aí na internet, no aplicativo da rádio, em qualquer lugar onde você esteja nos ouvindo. Beijo! E a gente vai seguindo com muito mais sucesso aí. Tem um Gustavo Mioto chegando com essa aqui, ó. Com essa.

já começamos com o pé direito, né? Muita música envolvida essa playlist onde todo mundo curte junto com a gente no mixtape. Eu sou o Fernando, te faço companhia por aqui, ó. É um break rapidinho e a gente tá voltando daqui a pouco trazendo muito mais pra você. Gruda aí que tamo junto no mixtape.

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3: E o Palmeiras saiu atrás, mas buscou um empate por 1-1 com o Mirassol no estádio José Maria de Campos Maia, em partida pela 25ª rodada do Campeonato Brasileiro. Eduardo abriu o placar para o Leão no começo do segundo tempo, enquanto Maurício igualou para o Alviverde na reta final do confronto. Em campo, Mirassol e Palmeiras fizeram uma partida muito movimentada desde o início, com os times alternando boas chegadas ao ataque. De um lado, os atacantes Alisson e Bruno Santos levaram perigo por parte do Leão. O Alviverde respondeu em boas finalizações de Flaco Lopes. Na beira do gramado, o clima era de nervosismo e o técnico Abel Ferreira levou cartão amarelo do árbitro João Vitor Gobi após muitas reclamações.
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0: Um relatório da Polícia Federal revelou que o banqueiro Daniel Vorcaro e o ministro Alexandre de Moraes, do Supremo Tribunal Federal, teriam se reunido. O documento reproduz uma conversa encontrada no celular de Vorcaro, onde ele agradece ao ministro após um encontro na casa de Moraes. As mensagens indicam que Vorcaro expressou ter uma dívida de vida com o ministro e agradeceu por tudo, conforme apontado pela PF.
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4: Oi, voltamos de volta e seguindo por aqui com muita coisa boa nessa programação gostosíssima de se ouvir, de se curtir. Tá trabalhando, tá de boa, tá de folga, tá de pernas pro ar e curtindo a gente? Coisa boa, viu? Então chega junto e vamos curtir que tem muito mais aí pela frente. Tá chegando mais sucesso, viu? É o nosso mixtape que tá no ar.

mais um que o Gordinho trouxe pra apaixonar os corações. Cassius do Acordeão falando de amor. Chora não, viu?

0: Aí sim, hein? Daqui a pouquinho a gente volta trazendo muito mais. É um break rapidinho. Segura por aí, não sai daí mais de jeito nenhum. E a gente volta trazendo muito mais. Aquela playlist que todo mundo curte, você ouve aqui no nosso... Mix Day.
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4: Olá, voltamos e o Info News está no ar, deixando você muito bem informado com o último bloco do dia desta quarta. Uma pesquisa do Instituto AC Camargo Cancer Center, realizada em parceria com a Nexus, aponta que 19% dos jovens do Brasil entre 16 e 24 anos se declaram fumantes ativos. O índice supera a média nacional de 17%, abrangendo tanto o uso de cigarros tradicionais quanto de dispositivos eletrônicos. O estudo revela ainda que o primeiro contato com o tabaco ocorre, em média, aos 16 anos de idade. Os dados mostram uma forte correlação socioeconômica no consumo. A taxa de tabagismo é maior entre pessoas com renda de até um salário mínimo e entre aqueles que concluíram apenas o ensino fundamental. Além disso, o hábito vem acompanhado de outros comportamentos de risco, como o sedentarismo e o consumo excessivo de alimentos ultraprocessados. Enquanto um terço da população brasileira permanece exposta rotineiramente ao fumo passivo em casa ou no trabalho. Apesar de riscos elevados à saúde e do aumento da probabilidade de desenvolvimento de câncer pulmonar, 63% dos fumantes avaliam a própria saúde como boa ou ótima. Especialistas alertam para a necessidade urgente de campanhas preventivas direcionadas aos mais jovens para evitar a dependência precoce. Eu sou o Silva Júnior e esse foi o nosso Info News desta quarta-feira. Amanhã voltamos com mais notícia. Grande abraço e até lá.
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0: O mercado financeiro começa esta quarta-feira com uma movimentação positiva para quem acompanha as cotações. Dólar e euro registram quedas mais expressivas nesta manhã, mostrando um cenário de valorização do real frente às duas principais moedas internacionais. Confira os números. O dólar comercial recua 0,69% e está cotado a 5,14. A moeda americana vem apresentando uma trajetória de baixa ao longo da manhã, chegando a operar próxima dos 5,15. Já o euro registra queda ainda maior, de 0,85%, e está cotado a 5,97. A moeda europeia também apresenta uma sequência de recuo durante a manhã e se aproxima da marca de 5,95. O cenário desta quarta-feira mostra dólar e euro em forte queda, em um mercado que segue atento aos próximos movimentos. Para quem compra moeda estrangeira, viaja ou realiza negócios internacionais, cada centavo pode fazer diferença. E hoje o mercado resolveu dar uma aliviada. Essas foram as principais informações do mercado financeiro. Continue acompanhando as cotações, fique atento às oportunidades, faça bons negócios e até o próximo Boletim Econômico.
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3: O Manchester City anunciou a contratação de Iliman Ndiaye, atacante senegalês que disputou a Copa do Mundo de 2026. O jogador de 26 anos chega do Everton em uma negociação de aproximadamente 76 milhões de euros, sendo 60 milhões fixos e o restante em bônus. Ndiaye assinou contrato de 5 temporadas e se tornou o sétimo reforço do clube inglês nesta janela. Ndiaye ganhou destaque no futebol inglês após passagem pelo Sheffield United e também defendeu o Olympique de Marselha antes de chegar ao Everton em 2024. Versátil, ele pode atuar em diferentes posições do ataque e chega ao City para fortalecer o setor ofensivo sob o comando de Enzo Maresca, que assumiu a equipe após a saída de Pep Guardiola.
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6: Voltamos com muito mais aqui no Mixtape. Oba! Bora, eu sou o Fernando e a gente vai curtindo o melhor da música também por aqui, na sua rádio. Valeu a sintonia, tá aí no nosso aplicativo, tá no site, tá chegando agora também, fica à vontade, viu? Você está no Mixtape e tem mais aí na frente, tem mais sucesso, tem mais músicas chegando. É uma atrás da outra!

0: Oba, oba! Valeu, sua sintonia que tá trabalhando aí, tá só de boas, tá de pernas pro ar, tá de folga, tá de férias, tá comemorando o Niver hoje. Parabéns pra você, tá no carro aí, sempre nos dando essa carona massa. Alô, você profissional do volante, beijo no seu coração. Foi ótimo estar contigo em mais um mixtape. A gente se vê, até a próxima, hein? Se cuida por aí e até mais!
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6: O Brasil perdeu para o México por 79 a 74, na segunda-feira, em Zacatecas, pelas eliminatórias da Copa do Mundo de Basquete FIBA 2027. A seleção brasileira teve um primeiro tempo abaixo do esperado, mas reagiu após o intervalo e chegou a ameaçar a virada. Apesar da reação, o time não conseguiu buscar o resultado e sofreu a segunda derrota consecutiva na competição. Léo Mindel foi o principal destaque brasileiro, com 21 pontos e 4 rebotes. A derrota encerrou uma rodada dupla difícil para o Brasil, que também havia perdido para a República Dominicana por 94 a 90, em Brasília. Com os dois resultados, a seleção soma 6 vitórias e 2 derrotas nas eliminatórias. A preparação para o duelo contra o México também foi prejudicada por problemas de viagem, que fizeram a delegação chegar a Zacatecas apenas na noite de domingo, com somente um treino antes da partida. O Brasil volta a jogar em novembro, em casa, contra os Estados Unidos e novamente contra o México.
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8: Olá, voltamos! É hora de ficar muito bem informado com mais um bloco do Info News desta quarta-feira. Os Correios registraram prejuízo acumulado de 5 bilhões e 600 milhões de reais no primeiro semestre de 2026. O resultado financeiro divulgado pela estatal representa um aumento de 30% no rombo fiscal em comparação ao igual período do ano anterior. Apenas no segundo trimestre deste ano, a empresa contabilizou um saldo negativo de 2 bilhões e 400 milhões de reais. Em nota oficial, a direção dos Correios atribuiu as perdas financeiras à queda contínua no volume do envio de cartas, o aumento também dos custos operacionais e a concorrência acirrada no setor de logística. Além disso, obrigações financeiras de processos judiciais de gestões anteriores e a manutenção da infraestrutura de atendimento universal pressionaram o caixa da estatal, que opera no vermelho desde 2022, ainda quando era a gestão anterior da presidência da República. Para tentar equilibrar as contas, restabelecer a saúde financeira, o governo federal firmou o compromisso de realizar aportes de capital na estatal. O plano prevê o repasse de 6 bilhões de reais à empresa até o fim de 2027, visando garantir o fortalecimento patrimonial e a sustentabilidade das operações postais no país.
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10: 15 horas e 40 minutos.
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13: Previsão do tempo para terça-feira, 2 de setembro de 2026. Região Sudeste, Belo Horizonte, em Minas Gerais, amanhece com muitas nuvens no céu, com possibilidade de chuva isolada na manhã desta terça-feira. À tarde, tempo firme. Os termômetros registram mínima de 18 e máxima de 29 graus. A umidade relativa do ar vai de 90 a 10%. A cidade de Presidente Venceslau, em São Paulo, tem previsão de céu claro no dia do aniversário. Temperatura mínima de 15 e máxima de 28 graus. Umidade relativa do ar é de 90 a 40%.
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0: Olá, galerinha! Olá, pessoal! Sejam mais que bem-vindos ao nosso showzaço. Esse é o Show da Tarde, aquele programa que você gruda e não desgruda. Prontos aí para mais uma tarde recheada de música e de diversão? Então bora! Os hits que não saem da sua cabeça vai rolar agora, hein? Aumenta esse volume aí!

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2: O Bahia prepara uma ação na Câmara Nacional de Resolução de Disputas para cobrar do Atlético Mineiro uma dívida de 100 mil euros, cerca de 597 mil reais. O valor está relacionado ao zagueiro Vitor Hugo, negociado em definitivo com o Clube Mineiro no início deste ano. Pelo acordo entre os clubes, o Atlético deveria pagar a quantia, caso o jogador atingisse a marca de 15 partidas como titular. Vitor Hugo alcançou a meta no fim de abril e o pagamento deveria ter sido realizado até maio, mas o Bahia afirma que não recebeu o dinheiro. Diante da pendência, o tricolor pretende recorrer à CNRD para buscar a quitação da dívida. O Atlético Mineiro informou que só poderá se manifestar a partir desta quarta-feira, depois do confronto contra o Cruzeiro pela Copa do Brasil.
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0: O mercado financeiro começa esta quarta-feira com uma movimentação positiva para quem acompanha as cotações. Dólar e euro registram quedas mais expressivas nesta manhã, mostrando um cenário de valorização do real frente às duas principais moedas internacionais. Confira os números. O dólar comercial recua 0,69% e está cotado a 5,14. A moeda americana vem apresentando uma trajetória de baixa ao longo da manhã, chegando a operar próxima dos 5,15. Já o euro registra queda ainda maior, de 0,85%, e está cotado a 5,97. A moeda europeia também apresenta uma sequência de recuo durante a manhã e se aproxima da marca de 5,95. O cenário desta quarta-feira mostra dólar e euro em forte queda, em um mercado que segue atento aos próximos movimentos. Para quem compra moeda estrangeira, viaja ou realiza negócios internacionais, cada centavo pode fazer diferença. E hoje o mercado resolveu dar uma aliviada. Essas foram as principais informações do mercado financeiro. Continue acompanhando as cotações, fique atento às oportunidades, faça bons negócios e até o próximo Boletim Econômico.
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1: Na abordagem para vender ao cliente dentro de uma loja, o vendedor pode se utilizar da percepção em três situações.

0: A primeira é a sinestésica, quando o cliente usa o tato para conhecer em produtos, para ele decidir a compra. Muitos gostam de tocar ou pegar o produto para sentir o seu peso, a sua consistência e outras informações. A segunda situação é a auditiva, quando o cliente fica atento a tudo que o vendedor fala. Assim, o vendedor tem que ter uma voz agradável, não falar alto, não responder com frases curtas e grossas. O vendedor deverá dar todas as informações possíveis ao cliente sobre o produto e condições de pagamento. A terceira situação é o visual, quando o cliente adquire o produto sempre no olhar e levando em consideração a beleza, a cor, o modelo, o tamanho que envolve esse produto e com a ajuda do vendedor, ele acaba comprando o produto. Por meio de uma pesquisa da Confederação Nacional dos Dirigentes Lojistas, CNDL, afirmou que 70% dos consumidores compram pelo visual. Olhar, a beleza, cor, tamanho, forma. 20% pelo auditivo, pelo que o vendedor transmite pela fala. E 10% pelo sinestésico, onde o cliente toca o produto.
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4: Olá, seja bem-vindo, Info News está no ar. É hora de você ficar muito bem informado com as notícias de momento. Muito prazer, eu sou o Silva Júnior. Hoje é quarta-feira, dia 2 de setembro. Uma pesquisa internacional divulgada nesta última terça-feira colocou o Brasil em destaque no cenário global de qualidade de acolhimento. De acordo com os dados levantamento Expat Insider, divulgados pelo portal UOL Notícias, o Brasil foi eleito o quinto melhor destino do mundo para estrangeiros morarem e trabalharem. O estudo ouviu milhares de profissionais de mais de 160 nacionalidades para avaliar fatores como facilidade de adaptação cultural, finanças pessoais e receptividade da população local. O Brasil se destacou principalmente pelo calor humano dos brasileiros e pelo custo de vida competitivo na comparação com nações europeias e da América do Norte, que ocuparam as últimas posições da lista. Apesar das boas notas nos quesitos de socialização e ambiente amigável, as participações do levantamento apontaram a infraestrutura de transportes públicos e também a segurança como os principais desafios a serem superados pelas metrópoles. O resultado positivo reforça o potencial brasileiro para a atração de investimentos profissionais qualificados e também do turismo de longa permanência. Esse foi o primeiro bloco do Info News desta quarta. Daqui a pouco voltamos com mais um bloco, deixando você bem informado.
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6: Oi, gente! Nós estamos chegando aqui na nossa rádio preferida. Maravilha de programação, né, Chuchu? Como é que você tá? Tudo bem? Tudo beleza? Ô, coisa boa! Espero que sim, né? Bora lá que hoje é quarta-feira, meio de semana. Hoje, dia 2 de setembro de 2026. Vamos lá porque tem notícias dos astros. A gente vai saber o que os astros revelam pro nosso signo nesta delícia de quarta-feira. Bora? Alô, você de Aries! Quartou com ótimas notícias, hein, Ariano, Ariana? Além de indicar o dia, de iniciar o dia com boas energias para resolver pendências e botar o serviço em ordem, pode enxergar oportunidades de aumentar os ganhos. O seu lado prático tá on, pode apostar, viu? Ó, a vontade de abandonar a bagaceira pode falar alto, e aí tudo indica que vai dar like em quem transmitir confiança e estabilidade. O número de hoje é o 2, a cor é o cinza. Ótimo dia para bolar novas estratégias, inclusive em jogos. Surpresas positivas podem pintar hoje, hein? Na paixão, conversas e demonstrações de carinho tendem a fluir bem. Você pode encantar o crush. Se já se amarrou, tende a curtir momentos especiais. Número de hoje, 46, a cor é cereja. Gêmeos! Geminiano, geminiana, pode ser um dia de conversas sérias com os parentes hoje, viu? Se ficou alguma mágoa no ar, amanhã favorece pedidos de desculpas e compreensão e até perdão. As coisas tendem a rolar devagarzinho aí nos relacionamentos, mas chega lá, inclusive numa paixão discreta ou secreta. O número de hoje é o 5, a cor amarelo. Câncer. E você de câncer? Boas trocas, colaborações e oportunidades estão previstas. Como tem de ir direto ao ponto, contatos e reuniões, mensagens, negociações e entrevistas de emprego prometem fluir melhor no dia de hoje. Olha, alguém do círculo social pode despertar seu interesse e ganhar pontos extras com você, hein? Número da sorte 45, a cor magenta. E assim, ponto final. Terminamos o primeiro bloco aqui do nosso horóscopo do dia. Daqui a pouquinho a gente volta aqui na nossa rádio. Aí eu falo pra você de Leão, Virgem, Libra e Escorpião. Continue com a gente. Até daqui a pouco.
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9: Estamos de volta pra você aqui ao vivo, hein? Com o seu show da tarde. Espero que todos estejam aí prontos pra curtir, pra aproveitar essa tarde aí empolgante ao som das melhores músicas. Ó, sem mais delongas, vamos nessa. Vamos tocar nossa primeira.

0: Espetador!
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3: Robinho Júnior, de 18 anos, deixou o Santos e assinou contrato de empréstimo por uma temporada com o Genoa, da Itália. O atacante abriu mão de alguns valores para viabilizar o negócio, enquanto o clube italiano ficará responsável pelo pagamento integral de seu salário durante o período. O acordo prevê uma opção de compra de 8 milhões de euros, cerca de 48 milhões de reais, ao final do empréstimo. Essa será a primeira experiência de Robinho Júnior no futebol europeu, e o jovem agora terá a oportunidade de buscar mais espaço e minutos em campo no futebol italiano.
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5: Oi, gente! Tudo bem, Chuchu? Nós estamos de volta aqui na nossa rádio preferida, maravilha de programação, né? Delícia de quarta-feira, meio de semana. Vamos lá continuar previsões astrais? Alô, você de Leão! Os astros prometem recompensar consistência e decisões racionais, mesmo sem holofote. Pode alcançar estabilidade e sucessos, viu? É, ó, se já se amarrou, tudo indica que vai fazer planos pro futuro a dois. O número da sorte hoje é 46, a cor dourado. Iniciativas e decisões sobre planos futuros estão favorecidos logo cedo, inclusive envolvendo um projeto, curso ou viagem a serviço. Depois pode ficar mais atento ou atenta ao próprio corpo e hábitos, percebendo o que te faz bem de verdade. Se tá solteiro ou solteira, um crush vindo de longe tem chance de te fisgar, hein, virgem? O número de hoje para vocês é o 41, a cor creme. Libre amores! Boas chances de começar a quarta negociando melhor, enxergando detalhes escondidos ou resolvendo pendências financeiras. Oxalá, hein? Dia também para desenrolar dívidas, organizar tudo, inclusive grana compartilhada também. O clima pode ficar intenso e sensual hoje. O número da sorte é o 59, a cor lilás. E você de escorpião? Networking, aliança ou conversa séria promete te render uma oportunidade real, oficial, logo de manhãzinha. Bom dia para negociar e consolidar parcerias, conquistando mais estabilidade e acordos sensatos. Vejo aqui chances de rolar declaração e até romance com amigo ou amiga, hein? Número de hoje para você, do signo de escorpião, é o 33, a cor verde esmeralda. E assim... ponto final! Terminamos o nosso segundo bloco aqui do Horóscopo do Dia. A gente volta, tá? Daqui a pouco, e aí falamos pra vocês de Sagitário, Capricórnio, Aquário e Peixes. Continue com a gente aqui na nossa rádio e até daqui a pouco.
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7: O Centro de Operações e Resiliência da Prefeitura do Rio informou que o município do Rio de Janeiro entrou em estágio 2 às 15 horas de terça-feira. A medida foi tomada devido à previsão de pancadas de chuva com raios e rajadas de ventos fortes e pontuais, causadas pela passagem de uma frente fria. O estágio 2, o segundo nível em uma escala de 5, indica riscos de ocorrências de alto impacto na cidade, a possibilidade de nova mudança de estágio, e a população é orientada a acompanhar as atualizações e seguir as recomendações da Defesa Civil.
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8: Voltamos com tudo pra mais um super bloco musical repleto de sucessos aqui no seu show da tarde. Espero que você esteja animadão aí, hein? Pois estamos aqui naquele clima, daquele jeito, no pique, hein? Bora aumentar o volume aí, porque músicas incríveis vão rolar a partir de agora.

0: Obrigado, Goiânia! Sertanejo, respira!
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3: O Ibope atualizou seu ranking digital dos clubes brasileiros e o Flamengo tornou-se o primeiro clube de futebol do Brasil a ultrapassar a marca de 68 milhões de seguidores nas redes sociais. Na segunda posição está o Corinthians, com mais de 43 milhões de seguidores. Na terceira posição, o Santos, com mais de 28 milhões. Na quarta posição, o Palmeiras, com mais de 24. E na quinta posição, o São Paulo, com mais de 22 milhões de seguidores. Na sexta posição, ficou o Vasco. Na sétima, o Grêmio. Na oitava, o Atlético Mineiro. Na nona, o Cruzeiro. E na décima, o Fluminense.
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5: Oi, gente! Tudo bem? A gente tá de volta. Delícia de programação, né, Chuchu? Coisa boa hoje. É quarta-feira, meio de semana. Tá na hora de terminarmos aqui previsões astrais. Vamos lá? Alô, você de Sagitário? Sagitário! Reunião com o chefe ou entrevista para um lance, um free aí, né? Promete dar bom logo cedo. A energia lunar favorece a organização, bom gosto e determinação, sendo um bom dia para otimizar tarefas rotineiras. Bom, se tá solteiro ou solteira, abre os olhos, hein? Um contato frequente pode acabar virando love. O número da sorte é o 20, a cor é o azul. Capricórnio. Com sua criatividade e visão prática bombando, ótimo dia para mostrar ideias e soluções úteis. Só cautela para não passar muito tempo no cafezinho, tá, Chuchu? Um flerte pode nascer de um bate-papo franco e gostoso, inclusive online, e ganha força, né? E pode até virar romance. O número de hoje é o 51, a cor é o marrom. Aquário. Senhoras e senhores de Aquário, pode pintar uma boa ideia para reforçar a renda ou até ajudar financeiramente um parente para resolver uma pendência aí, tá bom? Tá solteiro ou solteira? Alguém do passado pode remexer com seu coração, será? O número de hoje é o 7, a cor é o azul royal. E você de peixes, o seu poder de persuasão tá tinindo e pode abrir portas já no início do expediente. Reuniões, renegociações e parcerias estão beneficiadas. Aproveite para trocar ideias, hein? Mostrar serviço. Só cautela com desconfianças hoje, em todos os sentidos, valeu? O número da sorte é o 59, a cor violeta. E assim, ponto final, gente. Terminamos o nosso último bloco de hoje, desta quarta-feira maravilhosa, nosso horóscopo do dia, prometendo voltar amanhã, no mesmo horário, aqui na nossa rádio. Forte abraço para você, um beijo, se cuida e até amanhã. Tchau, fui!
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O mercado financeiro começa esta quarta-feira com uma movimentação positiva para quem acompanha as cotações. Dólar e euro registram quedas mais expressivas nesta manhã, mostrando um cenário de valorização do real frente às duas principais moedas internacionais. Confira os números. O dólar comercial recua 0,69% e está cotado a 5,14. A moeda americana vem apresentando uma trajetória de baixa ao longo da manhã, chegando a operar próxima dos 5,15. Já o euro registra queda ainda maior, de 0,85%, e está cotado a 5,97. A moeda europeia também apresenta uma sequência de recuo durante a manhã e se aproxima da marca de 5,95. O cenário desta quarta-feira mostra dólar e euro em forte queda, em um mercado que segue atento aos próximos movimentos. Para quem compra moeda estrangeira, viaja ou realiza negócios internacionais, cada centavo pode fazer diferença. E hoje o mercado resolveu dar uma aliviada. Essas foram as principais informações do mercado financeiro. Continue acompanhando as cotações, fique atento às oportunidades, faça bons negócios e até o próximo Boletim Econômico.

0: A Polícia Federal revelou que o ex-banqueiro Daniel Vorcaro fez um repasse adicional de 1,6 milhão para o filme Dark Horse, em setembro de 2025. Este pagamento ocorreu dias após o senador Flávio Bolsonaro, hoje candidato a presidente, ter cobrado parcelas atrasadas. Com este novo valor, que era desconhecido até então, o total enviado por Vorcaro para a cinebiografia de Bolsonaro ultrapassa os 12,3 milhões de dólares, o equivalente a mais de 65 milhões na cotação da época.
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5: Com tudo para mais um super bloco musical repleto de sucessos aqui no seu Show da Tarde. Ó, espero que você esteja animadão aí, hein? Pois estamos aqui naquele clima, daquele jeito, no pique, hein? Bora aumentar o volume aí porque músicas incríveis vão rolar a partir de agora.

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Gonzalo Plata vai retornar ao Flamengo. O atacante equatoriano não passou nos exames médicos para contratação pelo Dínamo de Moscou. Segundo a diretoria do Rubro Negro, o Flamengo foi informado nessa terça-feira pelo Dínamo de Moscou que Plata não atendeu aos parâmetros médicos da equipe. Ele retornará ao time brasileiro para a sequência da atual temporada.

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As empresas que desejam aderir ou reingressar no Simples Nacional para o ano calendário de 2027 devem ficar atentas ao novo prazo. A solicitação da opção pelo regime simplificado deve ser realizada em setembro de 2026, conforme comunicado pela Receita Estadual. A mudança no calendário significa que não haverá período de opção em janeiro de 2027 para CNPJs já constituídos. A Receita Estadual orienta a regularização de débitos impeditivos antes da solicitação, para evitar o indeferimento do pedido.

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1: Depois desse breve intervalo comercial, a gente tá de volta aqui com mais uma dose de música boa no seu Show da Tarde. Tá prontinho aí pra embalar mais ainda as melhores? E aí, tá prontinho pra ouvir aí somente as mais da tarde? Então se liga e vem junto com a gente. Tamo de

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1: Muito obrigado, São Paulo!

0: Mohamed Ben Sulayem, presidente da FIA, Federação Internacional de Automobilismo, disse que apoia os esforços para que a Argentina volte a receber um GP de Fórmula 1 e também uma etapa do Campeonato Mundial de Rally. O presidente da FIA se reuniu com Javier Milei, presidente argentino, e destacou que a Argentina tem história e tradição no automobilismo. Os hermanos atualmente são representados por um único piloto no Mundial, Franco Colapinto, da Alpine. O último grande prêmio disputado na Argentina foi em 1998.
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2: Autoajuda, conhecimento, vendas, atendimento, motivação. Começar um negócio não é fácil, mas não tenha medo de errar. Você sempre pode mudar tudo e começar de novo. Apenas comece, tente, você nunca vai saber antes de tentar. Vão aqui algumas dicas fundamentais para você iniciar o seu negócio. Defina e entenda seu público-alvo. Estude sua concorrência, supere suas crenças que limitam suas ideias e decisões, administre seu tempo, tenha uma boa rede de contatos, administre suas finanças. O negócio de sucesso é aquele que conquista a confiança do seu cliente.
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4: O mês de setembro marca o início da campanha Setembro Dourado, dedicada à conscientização sobre o câncer infantil e juvenil. Hospitais e instituições de saúde em todo o país promovem ações para informar a população sobre a importância do diagnóstico precoce e do tratamento adequado. A iniciativa busca alertar pais e responsáveis para os sinais e sintomas da doença, que, quando identificada em fases iniciais, aumenta significativamente as chances de cura. A campanha também visa mobilizar a sociedade para apoiar crianças e adolescentes em tratamento.

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1: Volta pra você aqui ao vivo, hein? Com o seu Show da Tarde. Espero que todos estejam aí prontos pra curtir, pra aproveitar essa tarde aí empolgante ao som das melhores músicas. Ó, sem mais delongas, vamos nessa. Vamos tocar nossa primeira.

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1: O jovem atacante Robinho Júnior, de 18 anos, assinou contrato com o italiano Genoa e deixou o Santos por empréstimo, válido por uma temporada. O Genoa vai pagar integralmente os salários do brasileiro e também a opção de compra no final do empréstimo. Robinho entrou em campo com o Santos pela última vez no dia 21 de julho, na vitória por 6-0 sobre a UCV, em jogo válido pela Sul-Americana.

O mercado financeiro começa esta quarta-feira com uma movimentação positiva para quem acompanha as cotações. Dólar e euro registram quedas mais expressivas nesta manhã, mostrando um cenário de valorização do real frente às duas principais moedas internacionais. Confira os números. O dólar comercial recua 0,69% e está cotado a 5,14. A moeda americana vem apresentando uma trajetória de baixa ao longo da manhã, chegando a operar próxima dos 5,15. Já o euro registra queda ainda maior, de 0,85%, e está cotado a 5,97. A moeda europeia também apresenta uma sequência de recuo durante a manhã e se aproxima da marca de 5,95. O cenário desta quarta-feira mostra dólar e euro em forte queda, em um mercado que segue atento aos próximos movimentos. Para quem compra moeda estrangeira, viaja ou realiza negócios internacionais, cada centavo pode fazer diferença. E hoje o mercado resolveu dar uma aliviada. Essas foram as principais informações do mercado financeiro. Continue acompanhando as cotações, fique atento às oportunidades, faça bons negócios e até o próximo Boletim Econômico.

A Justiça do Distrito Federal tenta localizar a influenciadora Virgínia Fonseca para notificá-la sobre uma ação movida pelo Ministério Público do Distrito Federal e Territórios. Já foram feitas duas tentativas, em 30 de julho e 30 de agosto, mas ela não foi encontrada no endereço registrado em seu nome, em Goiânia. Caso não seja localizada, a Justiça poderá fazer a notificação por meio de edital público. O processo envolve também a plataforma de apostas Blaze e acusa os envolvidos de publicidade enganosa relacionada à aposta esportivas. O Ministério Público pede uma indenização de 120 milhões de reais por danos coletivos e também solicitou a retirada de publicações de Virgínia relacionadas a apostas durante a Copa do Mundo. Após o início da ação, Virgínia encerrou o contrato que mantinha com a Blaze.

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1: Depois desse breve intervalo comercial, a gente tá de volta aqui com mais uma dose de música boa no seu Show da Tarde. Tá prontinho aí pra embalar mais ainda as melhores? E aí, tá prontinho pra ouvir aí somente as mais da tarde? Então se liga e vem junto com a gente. Tamo de volta aqui.

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4: 17 horas e 44 minutos.
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6: As últimas do esporte você confere agora nesta quarta-feira, né? Hoje, dia 2 de setembro de 2026, por aqui é o Kleber Salles. E o Palmeiras, gente, garantiu a permanência do seu principal goleador na temporada. Flaco Lopes renovou o contrato com o Verdão e agora tem vínculo com o clube até 2030. Aos 25 anos, o atacante argentino vive grande fase. Já marcou 21 gols em 45 jogos nessa temporada e ainda deu 11 assistências. Desde que chegou ao Palmeiras em 2022, Flaco já balançou as redes 78 vezes em 225 partidas. O atacante comemorou a renovação e agradeceu pela confiança do clube. E pelo Verdão, Flaco já conquistou 3 paulistas, 2 campeonatos brasileiros e 1 Supercopa do Brasil. Eu sou Kleber Salles e volto daqui a pouco, trazendo mais destaques esportivos por aqui, hein?
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O Irã afirmou que disparou mísseis balísticos contra uma base dos Estados Unidos localizada na Jordânia. A Guarda Revolucionária Iraniana divulgou imagens que, segundo o governo do país, mostram os lançamentos. A Jordânia não confirmou oficialmente o ataque, mas informou que sirenes de alerta aéreo foram acionadas nas províncias de Mafraq e Aqaba. O ataque acontece após o Irã prometer uma resposta aos novos ataques realizados pelos Estados Unidos contra alvos iranianos. Segundo autoridades americanas ouvidas pela Reuters, não houve registro de baixas entre militares dos Estados Unidos. Mais cedo, o presidente Donald Trump havia ameaçado o Irã com uma resposta ainda mais forte, caso Teherã reagisse, aumentando a preocupação com uma nova escalada do conflito no Oriente Médio.

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2: 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Volta pra você aqui ao vivo, hein? Com o seu show da tarde. Espero que todos estejam aí prontos pra curtir, pra aproveitar essa tarde aí empolgante ao som das melhores músicas. Ó, sem mais delongas, vamos nessa. Vamos tocar nossa primeira.

tchauzinho, né? Mas a diversão, como sempre, vai continuar aqui na sua programação. A gente volta amanhã com mais uma edição do seu Show da Tarde com muito mais novidades.

O ministro Dias Toffoli, do Tribunal Superior Eleitoral, voltou atrás em parte da decisão anterior e liberou a campanha de Renan Santos, candidato do Missão à presidência da República. Com a nova determinação, ficam autorizadas a propaganda eleitoral nas redes sociais e em outras plataformas digitais, o recebimento de recursos do fundo eleitoral e a participação de Renan em debates, entrevistas e podcasts. Apesar da liberação, Toffoli determinou que Renan informe, em até 72 horas, a data de criação e o início da utilização de cada perfil usado na campanha. As plataformas também deverão reestabelecer os perfis registrados pela candidatura em até 2 horas, sob pena de multa de R$10 mil por hora e por perfil. A decisão ocorre um dia após Toffoli ter suspendido parte da campanha por suspeitas de irregularidades na comunicação de perfis à Justiça Eleitoral.

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1: 18:06.
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3: E o Gabriel Jesus foi apresentado oficialmente pelo Barcelona nesta terça. O atacante deixou o Arsenal e assinou o contrato até junho de 2029 em uma negociação de 10 milhões de euros, cerca de 60 milhões de reais mais bônus. Aos 29 anos, o brasileiro chega para recuperar espaço após duas temporadas difíceis no futebol inglês. Jesus revelou que aceitou reduzir o salário para realizar o sonho de jogar pelo Barcelona. Ele já acompanhou no Camp Nou a vitória do novo clube por 5-2 sobre o Rayo Vallecano e agora espera começar os treinamentos. Eu sou Kleber Salles e volto daqui a pouco, hein, com mais destaques esportivos no seu rádio.
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6: Opa, quarta-feira hoje, hein? Tudo bem por aí? Tudo tranquilo? Tudo na Santa Paz? Eu sou Ricardo Oliveira e tô chegando aqui na sua rádio com as 15 mais tocadas do dia. Aumenta o volume e vem com a gente.
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1: E a Fórmula 1 prepara uma grande transformação para o fim da década, gente. Pois é, a categoria busca neutralidade de carbono até 2030 com combustíveis totalmente sustentáveis e um calendário mais regionalizado para reduzir deslocamentos. Os carros também devem ficar menores e até 80 quilos mais leves. E uma das principais novidades pode ser o retorno dos motores V8, possivelmente a partir de 2030 ou 2031, com menor participação elétrica. A ideia agrada fãs e pilotos como Lewis Hamilton, que sente falta da entrega de potência dos antigos motores. Eu sou Kleber Salles e volto daqui a pouco, hein, com mais destaques esportivos por aqui.
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0: O Tribunal Regional Federal da Primeira Região derrubou a liminar que suspendia a cobrança de 12% sobre a exportação de petróleo. A decisão foi tomada após recurso do governo, que alegou risco à estabilidade fiscal. A cobrança, criada para conter os efeitos da alta do petróleo e que já arrecadou 7,9 bilhões, havia sido suspensa anteriormente pela Justiça do Distrito Federal, a pedido de uma associação.
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3: Estamos de volta aqui na sua rádio preferida com as 15 mais tocadas, as 15 melhores da sua programação. Aumenta o volume aí, vem com a gente.

0: Cine Fortaleza.
1: Sequência bacana, nesta quarta-feira vamos encerrando, hein? A edição das 15 mais tocadas aqui na sua rádio. Até a próxima, tchau, tchau.
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Um relatório da Polícia Federal revelou que o banqueiro Daniel Vorcaro e o ministro Alexandre de Moraes, do Supremo Tribunal Federal, teriam se reunido. Um relatório da Polícia Federal revelou que o banqueiro Daniel Vorcaro e o ministro Alexandre

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2: E o Gonzalo Plata está de volta ao Flamengo. O atacante equatoriano não foi aprovado nos exames médicos do Dinamo Moscou por causa de uma tendinite no joelho direito e a negociação de 10 milhões de euros, cerca de 60 milhões de reais, foi cancelada. Plata havia viajado para a Rússia, chegou a ser anunciado pelo clube, mas o Flamengo confirmou que ele não atendeu aos parâmetros médicos exigidos. O jogador deve retornar ao elenco ainda nesta semana e ficará à disposição de Leonardo Jardim para o restante da temporada. Eu sou Kleber Salles, vou ficando por aqui com o nosso Radar Esportivo, né, que volta amanhã, e as últimas notícias do mundo da bola. Grande abraço para você e até lá, hein?
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3: 18 horas e 58 minutos.
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6: Previsão do tempo para terça-feira, 2 de setembro de 2026. Região Sudeste, Belo Horizonte em Minas Gerais amanhece com muitas nuvens no céu, com possibilidade de chuva isolada na manhã desta terça-feira. À tarde, tempo firme. Os termômetros registram mínima de 18 e máxima de 29 graus. A umidade relativa do ar vai de 90 a 10%. A cidade de Presidente Venceslau, em São Paulo, tem previsão de céu claro no dia do aniversário. Temperatura mínima de 15 e máxima de 28 graus. Umidade relativa do ar é de 90 a 40%.
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12: A quarta-feira, metade da semana, com muito sertanejo para quem tem uma boa repertório de música, para quem tem um bom repertório de música para ouvir no carro, para ouvir aqui na nossa rádio e, claro, para curtir sempre, para você que gosta do lançamento, para você que gosta do que foi sucesso. Duas horas do sertanejo, só com Jonatas Gonçalves agora, né? Tamo chegando! Sempre com a melhor sequência sertaneja.
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0: Obrigado, gente.
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2: É música sertaneja pra você curtir a beça todo dia. Gosta do programa? Compartilha pros seus amigos que todo dia tem o Arena Sertaneja aqui no seu dial com o Jonatas Gonçalves.
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6: E o Palmeiras saiu atrás, mas buscou um empate por 1-1 com o Mirassol no estádio José Maria de Campos Maia, em partida pela 25ª rodada do Campeonato Brasileiro. Eduardo abriu o placar para o Leão no começo do segundo tempo, enquanto Maurício igualou para o Alviverde na reta final do confronto. Em campo, Mirassol e Palmeiras fizeram uma partida muito movimentada desde o início, com os times alternando boas chegadas ao ataque. De um lado, os atacantes Alisson e Bruno Santos levaram perigo por parte do Leão. O Alviverde respondeu em boas finalizações de Flaco Lopes. Na beira do gramado, o clima era de nervosismo e o técnico Abel Ferreira levou cartão amarelo do árbitro João Vitor Gobi após muitas reclamações.
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0: O mercado financeiro começa esta quarta-feira com uma movimentação positiva para quem acompanha as cotações. Dólar e euro registram quedas mais expressivas nesta manhã, mostrando um cenário de valorização do real frente às duas principais moedas internacionais. Confira os números. O dólar comercial recua 0,69% e está cotado a 5,14. A moeda americana vem apresentando uma trajetória de baixa ao longo da manhã, chegando a operar próxima dos 5,15. Já o euro registra queda ainda maior, de 0,85%, e está cotado a 5,97. A moeda europeia também apresenta uma sequência de recuo durante a manhã e se aproxima da marca de 5,95. O cenário desta quarta-feira mostra dólar e euro em forte queda, em um mercado que segue atento aos próximos movimentos. Para quem compra moeda estrangeira, viaja ou realiza negócios internacionais, cada centavo pode fazer diferença. E hoje o mercado resolveu dar uma aliviada. Essas foram as principais informações do mercado financeiro. Continue acompanhando as cotações, fique atento às oportunidades, faça bons negócios e até o próximo Boletim Econômico.
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2: 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Venda outros produtos ou serviços para seus melhores clientes. 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Tenha compromisso com a integridade. Diga sempre a verdade.
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4: Olá, voltamos! É hora de ficar muito bem informado com mais um bloco do Info News desta quarta-feira. Os Correios registraram prejuízo acumulado de 5 bilhões e 600 milhões de reais no primeiro semestre de 2026. O resultado financeiro divulgado pela estatal representa um aumento de 30% no rombo fiscal em comparação ao igual período do ano anterior. Apenas no segundo trimestre deste ano, a empresa contabilizou um saldo negativo de 2 bilhões e 400 milhões de reais. Em nota oficial, a direção dos Correios atribuiu as perdas financeiras à queda contínua no volume do envio de cartas, o aumento também dos custos operacionais e a concorrência acirrada no setor de logística. Além disso, obrigações financeiras de processos judiciais de gestões anteriores e a manutenção da infraestrutura de atendimento universal pressionaram o caixa da estatal, que opera no vermelho desde 2022. Ainda quando era a gestão anterior da Presidência da República. Para tentar equilibrar as contas, restabelecer a saúde financeira, o governo federal firmou o compromisso de realizar aportes de capital na estatal. O plano prevê o repasse de 6 bilhões de reais à empresa até o fim de 2027, visando garantir o fortalecimento patrimonial e a sustentabilidade das operações postais no país.
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1: Diego, muita gente acha que ter sorte na vida é ganhar dinheiro, é ter carro do ano. Não é nada disso, é isso aqui, ó.

0: João Gomes, MC do Juan, palmas, faz barulho aí!
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2: É, eu também tô curtindo com você essa linda canção aqui no Arena Sertaneja. Obrigado pela audiência, onde quer que você esteja aqui curtindo o nosso programa.
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4: O Ibope atualizou seu ranking digital dos clubes brasileiros e o Flamengo tornou-se o primeiro clube de futebol do Brasil a ultrapassar a marca de 68 milhões de seguidores nas redes sociais. Na segunda posição está o Corinthians, com mais de 43 milhões de seguidores. Na terceira posição, o Santos, com mais de 28 milhões. Na quarta posição, o Palmeiras, com mais de 24. E na quinta posição, o São Paulo, com mais de 22 milhões de seguidores. Na sexta posição, ficou o Vasco. Na sétima, o Grêmio. Na oitava, o Atlético Mineiro. Na nona, o Cruzeiro. E na décima, o Fluminense. 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
6: Olá, voltamos. É hora de ficar muito bem informado com mais um bloco do Info News desta quarta-feira. A maratona de preparação para o Exame Nacional do Ensino Médio Enem, que ocorre nos próximos dias 8 e 15 de novembro, mobiliza milhares de estudantes em diversas cidades do país. As ações divulgadas no Boletim de Serviços da TV Brasil destacam o início dos grandes aulões gratuitos e revisões presenciais, focados nas provas de redação e linguagens. As atividades promovidas por prefeituras e universidades públicas visam garantir suporte pedagógico aos alunos matriculados na rede pública de ensino na reta final de preparação. Durante as aulas especiais, os professores reforçam as técnicas essenciais para a estruturação da dissertação argumentativa, além de realizarem a correção simulada, baseada nos critérios oficiais de avaliação do Ministério da Educação. Especialistas em educação orientam que os candidatos aproveitem o período para criar um cronograma equilibrado de estudos, alternando o treino de escrita com momentos de descanso para evitar o desgaste físico. As inscrições para os cursos preparatórios, comunitários e também oficinas virtuais gratuitas seguem abertas nos portais das secretarias municipais de educação. Daqui a pouco voltamos com mais um bloco do Info News. Fique ligado.
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2: O sertanejo universitário, os clássicos e, claro, tudo aquilo do sertanejo rolando aqui na Arena na edição do programa de hoje. O programa continua.
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0: A mão pra cima e faz barulho aí, Fortaleza, por gentileza, vai.
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2: É pra ficar ligado a todo instante com o melhor do sertanejo universitário no seu dial. É aqui, ó, no programa Arena Sertaneja, todo dia.
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3: Gonzalo Plata vai retornar ao Flamengo. O atacante equatoriano não passou nos exames médicos para contratação pelo Dínamo de Moscou. Segundo a diretoria do Rubro Negro, o Flamengo foi informado Flamengo. O atacante equatoriano não passou nos exames médicos para contratação pelo Dínamo de Moscou. Segundo a diretoria...

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1: Olá, seja bem-vindo, Info News está no ar. É hora de você ficar muito bem informado com as notícias de momento. Muito prazer, eu sou o Silva Júnior. Hoje é quarta-feira, dia 2 de setembro. Uma pesquisa internacional divulgada nesta última terça-feira colocou o Brasil em destaque no cenário global de qualidade de acolhimento. De acordo com os dados levantamento Expat Insider, divulgados pelo portal UOL Notícias, o Brasil foi eleito o quinto melhor destino do mundo para estrangeiros morarem e trabalharem. O estudo ouviu milhares de profissionais de mais de 160 nacionalidades para avaliar fatores como facilidade de adaptação cultural, finanças pessoais e receptividade da população local. O Brasil se destacou principalmente pelo calor humano dos brasileiros e pelo custo de vida competitivo na comparação com nações europeias e da América do Norte, que ocuparam as últimas posições da lista. Apesar das boas notas nos quesitos de socialização e ambiente amigável, as participações do levantamento apontaram a infraestrutura de transportes públicos e também a segurança como os principais desafios a serem superados pelas metrópoles. O resultado positivo reforça o potencial brasileiro para a atração de investimentos profissionais qualificados e também do turismo de longa permanência. Esse foi o primeiro bloco do Info News desta quarta. Daqui a pouco voltamos com mais um bloco, deixando você bem informado.
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1: O melhor da música sertaneja passando aqui no programa Arena Sertaneja na edição de hoje. Tudo de bom pra você na audiência, onde quer que você esteja curtindo o nosso programa. Obrigado pelo carinho de sempre.
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2: Mohamed Ben Sulayem, presidente da FIA, Federação Internacional de Automobilismo, disse que apoia os esforços para que a Argentina volte a receber um GP de Fórmula 1 e também uma etapa do Campeonato Mundial de Rally. O presidente da FIA se reuniu com Javier Milei, presidente argentino, e destacou que a Argentina tem história e tradição no automobilismo. Os hermanos atualmente são representados por um único piloto no Mundial, Franco Colapinto, da Alpine. O último grande prêmio disputado na Argentina foi em 1998.
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3: Autoajuda, conhecimento, vendas, atendimento, motivação.
0: As principais janelas para o atendimento qualificado e fidelização do cliente são: considerar o atendimento interno e externo como parte principal da sua empresa. Envolva toda a equipe para o foco do atendimento, a partir do proprietário, gerente e funcionários, fazendo uma reunião semanal para definir qualidade no atendimento. Na venda, informe primeiro todas as características dos produtos, serviços e seus benefícios. Esteja presente na emoção e na vida do seu cliente, lembrando do seu aniversário, enviando uma mensagem. Um brinde de vez em quando vai bem. Envio de e-mails e mensagens de interesse e oportunidades. Ofereça ganho extra ao seu cliente. Um serviço de atendimento por WhatsApp ou telefone. Um desconto especial. Conheça os seus clientes. Perfil. Levante cadastros. Frequência de compras. Comunique sempre com seus clientes. 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
4: 20 horas e 18 minutos.
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6: O Centro de Operações e Resiliência da Prefeitura do Rio informou que o município do Rio de Janeiro entrou em estágio 2 às 15 horas de terça-feira. A medida foi tomada devido à previsão de pancadas de chuva com raios e rajadas de ventos fortes e pontuais, causadas pela passagem de uma frente fria. O estágio 2, o segundo nível em uma escala de 5, indica riscos de ocorrências de alto impacto na cidade, a possibilidade de nova mudança de estágio, e a população é orientada a acompanhar as atualizações e seguir as recomendações da Defesa Civil.
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1: É mais uma da Ciclone.
2: Toca o negócio aí.

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1: O melhor da música sertaneja, do jeito que você gosta, do seu artista predileto. Tem os lançamentos para você ficar por dentro das novidades e tem também o que foi sucesso em evidência ainda rolando por aqui no programa Arena Sertaneja.
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4: O jovem atacante Robinho Júnior, de 18 anos, assinou contrato com o italiano Genoa e deixou o Santos por empréstimo, válido por uma temporada. O Genoa vai pagar integralmente os salários do brasileiro e também a opção de compra no final do empréstimo. Robinho entrou em campo com o Santos pela última vez no dia 21 de julho, na vitória por 6-0 sobre a UCV, em jogo válido pela Sul-Americana. 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
5: Autoajuda, conhecimento, vendas, atendimento, motivação. Uma pesquisa da Confederação Nacional de Dirigentes Lojistas em relação ao atendimento do varejo sobre perdas de clientes constatou que muitos clientes não voltam mais a uma empresa para comprar pelos seguintes motivos: 4% por mudança de endereço para um bairro distante, município ou estado; 11% porque criou vínculo comercial com outra empresa concorrente devido às vantagens oferecidas pelo concorrente; 18% por reclamações não atendidas pela empresa; 67% por indiferença dos atendentes da equipe de atendimento da empresa. Com esta pesquisa, vimos que a importância do atendimento ao cliente, pois 85% dos clientes, sendo 18% por reclamação e 67% por indiferença no atendimento, daqueles que não voltaram mais na empresa para comprar pelo motivo de mau atendimento. É de suma importância considerar o atendimento interno e externo como parte principal da empresa.
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O mercado financeiro começa esta quarta-feira com uma movimentação positiva para quem acompanha as cotações. Dólar e euro registram quedas mais expressivas nesta manhã, mostrando um cenário de valorização do real frente às duas principais moedas internacionais. Confira os números. O dólar comercial recua 0,69% e está cotado a 5,14. A moeda americana vem apresentando uma trajetória de baixa ao longo da manhã, chegando a operar próxima dos 5,15. Já o euro registra queda ainda maior, de 0,85%, e está cotado a 5,97. A moeda europeia também apresenta uma sequência de recuo durante a manhã e se aproxima da marca de 5,95. O cenário desta quarta-feira mostra dólar e euro em forte queda, em um mercado que segue atento aos próximos movimentos. Para quem compra moeda estrangeira, viaja ou realiza negócios internacionais, cada centavo pode fazer diferença. E hoje o mercado resolveu dar uma aliviada. Essas foram as principais informações do mercado financeiro. Continue acompanhando as cotações, fique atento às oportunidades, faça bons negócios e até o próximo Boletim Econômico.

0: A Polícia Federal revelou que o ex-banqueiro Daniel Vorcaro fez um repasse adicional de 1,6 milhão para o filme Dark Horse em setembro de 2025. Este pagamento ocorreu dias após o senador Flávio Bolsonaro, hoje candidato a presidente, ter cobrado parcelas atrasadas. Com este novo valor, que era desconhecido até então, o total enviado por Vorcaro para a cinebiografia de Bolsonaro ultrapassa os 12,3 milhões de dólares, o equivalente a mais de 65 milhões na cotação da época.
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2: Vem cá. E se eu te dissesse que você tá perdendo o amor da sua vida? Você ainda abriria mais uma?

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0: Valeu demais.
1: Obrigado.
2: Muito obrigado pelo carinho, pela sintonia, pela amizade. Muito bom, viu? Gostaram? Então, ó, amanhã, quinta-feira, marca aí. A gente vai estar aqui de volta, neste mesmo horário, para mais uma edição deste programa que é tão gostoso fazer parte do seu dia a dia. Fiquem com Deus.

0: Verdão e agora tem vínculo com o clube até 2030. Aos 25 anos, o atacante argentino vive grande fase. Já marcou 21 gols em 45 jogos nessa temporada e ainda deu 11 assistências. Desde que chegou ao Palmeiras em 2022, Flaco já balançou as redes 78 vezes em 225 partidas. O atacante comemorou a renovação e agradeceu pela confiança do clube. E pelo Verdão, Flaco já conquistou 3 paulistas, 2 campeonatos brasileiros e 1 Supercopa do Brasil. Eu sou Kleber Salles e volto daqui a pouco, trazendo mais destaques esportivos por aqui, hein?
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3: As empresas que desejam aderir ou reingressar no Simples Nacional para o ano calendário de 2027 devem ficar atentas ao novo prazo. A solicitação da opção pelo regime simplificado deve ser realizada em setembro de 2026, conforme comunicado pela Receita Estadual. A mudança no calendário significa que não haverá período de opção em janeiro de 2027 para CNPJs já constituídos. A Receita Estadual orienta a regularização de débito impeditivos antes da solicitação, para evitar o indeferimento do pedido.

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1: 21 horas.
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4: Opa, cheguei eu mesmo, seu amigo Jorginho Amaral, em mais um Conexão Sertaneja. Bora se conectar com a gente aqui na sua rádio preferida. As melhores músicas sertanejas a partir de agora pra você dançar, curtir e aproveitar de montão esta quarta-feira super gostosa. Então vem pra cá que tá começando.
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